0: Oremos. Nós vos pedimos, Senhor, guardai em vosso constante amor os que salvastes, para que, redimidos pela paixão do vosso Filho, se alegrem com a sua ressurreição por Cristo nosso Senhor.
1: Amém. Amém.
2: Nós podemos nos sentar um instante. Vinde, Espírito Santo, enchei os corações dos vossos fiéis e acendei neles o fogo do vosso amor. Enviai o vosso Espírito e tudo será criado e renovareis a face da

0: perfeitamente todas as coisas, segundo o mesmo Espírito, e gozemos sempre de sua consolação. Por Cristo nosso Senhor. Amém.
1: Reunidos e unidos na mesa da palavra e da Eucaristia, Deus nos chama a viver integralmente a partilha do Evangelho, que se expressa também pelo dízimo ofertado. O dízimo é a um só tempo, sinal de nossa gratidão a Deus, do nosso ser igreja e da nossa participação comunitária.
2: Cantemos.

Louvemos a Deus por semear a solidariedade entre nós, tornando-nos com o amor partilhando na vida da nossa comunidade. Nós te glorificamos, Senhor, nosso Deus, nosso Pai e nosso Criador.

0: nós te louvamos, porque repartes conosco os teus bens. Pede-nos para repartir os nossos dons também. Nós a ti bendizemos por tua santa palavra. É ela que nos orienta para sermos fiéis à partilha. E nós te adoramos porque é nosso Deus e que nos convida a construir na terra o reino dos céus.
1: Eu

0: Esta palavra de Deus que nos orienta sobre o dízimo.
1: Tragam o dízimo todo ao depósito do templo.
0: De onde é que vem a leitura?
1: Leitura do livro do profeta Malaquias. Tragam o dízimo todo ao depósito do templo, para que haja alimento em minha casa. Experimentem, diz o Senhor dos Exércitos, e vejam se não vou abrir as comportas dos céus e derramar sobre vocês tantas bênçãos que nem terão onde guardá-las.
0: Bênção do baú do dízimo, dos nomes dos dizimistas.
1: Vamos acolher com carinho e alegria a entrada do baú do dízimo com o nome dos fiéis dizimistas que com esse gesto de fé e gratidão no mês passado contribuíram para a manutenção da paróquia São João Batista
0: Nossa Senhora de Brotas
1: e para o seu trabalho social, missionário e evangelizador.
0: Vamos ficar de pé e cantar.

0: neste baú está o nome de todos os dizimistas da nossa paróquia, que durante todos os meses, na fidelidade, devolvem com fidelidade o seu dízimo na casa do Senhor. Senhor Deus de bondade, nós vos louvamos e bendizemos por tudo o que criastes. Escutai as nossas preces e dai-nos sempre um coração generoso e comprometido com a obra de salvação. Abençoai, Senhor, os dizimistas desta nossa paróquia Nossa Senhora de Brotas, que no mês passado devolveram parte do que de ti receberam para manter a tua igreja firme em sua caminhada. Receba, Senhor, com carinho esses dons que eles vos oferecem, que sejam como os dons ofertados por Abel, o sacrifício de Abraão, sinais de nosso compromisso com a tua aliança conosco. Por nosso Senhor Jesus Cristo, vosso Filho, na unidade do Espírito Santo.
1: Amém.
0: E mais uma vez cantemos.

0: irmãos, sentar, o dízimo é uma das prioridades do nosso trabalho de evangelização, porque é a sustentação da nossa igreja, né? Quando a gente recebe um padre que prega bem, quem é que formou o padre? O dízimo. Quem é que forma a gente? São longos anos de estudo. Quantos anos tu estudou para ser padre? 14 anos. Eu estudei 11. Quem nos sustentou, quem nos formou? A igreja, vocês são igreja. Por isso, como igreja, nós correspondemos à nossa fidelidade através do nosso dízimo. Nós temos 5 seminaristas no seminário e todos os meses o bispo diocesano tem que pagar as contas da formação dos novos padres, também das religiosas, e toda a ação missionária da igreja passa pela dimensão do dízimo. Então, se você é dizimista, Deus seja louvado, você forma novos padres. Você forma padres bons, você forma irmãs religiosas boas, você forma as lideranças boas na sua paróquia, porque o seu dízimo sustenta a missão da igreja em formar bem os seus evangelizadores. Também sustenta a missão da igreja na caridade, sustenta a missão da igreja em todas as dimensões da evangelização. Uma evangelização com promoção humana precisa de recursos para o trabalho da evangelização. Obrigado você que é fiel dizimista, seu nome está naquele baú abençoado. E se você ainda não é dizimista, no próximo mês, faça seu nome estar naquele baú, para que você possa todos os meses devolver com fidelidade o dízimo na casa do Senhor. Nós gostaríamos de recordar, se alguém não é dizimista, o plantão do dízimo funciona aos domingos na sala do dízimo, ou procure a nossa secretaria paroquial. Gostaríamos, nesta primeira noite do novenário, em honra a Deus Espírito Santo, essa noite cheia da luz e da graça, da ruá de Deus, do sopro de Deus, da presença do Divino Espírito Santo entre nós, com esse tema tão bonito, escolhido pelo imperador, capitão do mastro, em consonância com a igreja, no tema da campanha da fraternidade, Divino Espírito Santo, vem morar entre nós. Vamos dizer juntos?
1: Divino Espírito Santo, vem morar entre nós.
0: Nós gostaríamos de agradecer as comunidades que hoje vieram celebrar conosco, que são parte de nossa paróquia. Gostaria que ficasse de pé quem veio da Colônia. Comunidade de Colônia, quem está aí, que bom que vocês vieram, que maravilha, continue de pé. Comunidade da Vazinha, vieram pessoas da comunidade da Vazinha, comunidade São Luís Gonzaga, que bom, estão lá atrás, obrigado pela presença. Comunidade Lagoa do Capim, que bom que vocês vieram. Comunidade do Jatobá, que bom que vocês vieram. Comunidade Nova Santana, bom que vocês vieram. Comunidade do Amansador, as comunidades mais longe de nossa paróquia, comunidade Piranha, comunidade Baraúna, Mourão, Tamboril, Água Verde, Cristalândia, obrigado pela presença de vocês, a sororidade, a fraternidade que nos une na mesma igreja, na unidade paroquial, e obrigado por trazer prendas para o nosso leilão, e sobretudo pela presença fraterna de vocês entre nós. Nós acolhemos as comunidades com uma grande salva de palmas entre nós. Muito bem, nós vamos ouvir então antes dos nossos avisos, ainda mais um instante, peço a paciência de vocês. As pessoas que desejarem serem capitão do mastro ou capitão do mastro, pode ser homem ou mulher, imperador ou imperatriz, homem ou mulher, nós lemos os critérios para assumirem essa missão. Existem 11 critérios que aqui na paróquia foram estabelecidos para que a pessoa que deseja assumir essa missão, não vá só pelo calor da emoção, não pode ir pelo calor da emoção, mas é um comprometimento, porque ser imperador ou imperatriz, capitão do mastro ou capitão do mastro, é uma missão árdua, é uma missão e é uma missão árdua. Então não vá pelo calor das emoções, vá pelo seu espírito de se comprometer. Então quais são os critérios para ser imperador, imperatriz, capitão do mastro da festa do Divino Espírito Santo? Primeiro, ser membro participante da comunidade local, tendo espírito fraterno e comunitário. Turista na igreja, Raimundo, não dá certo. Vai botar o nome e nós não vamos nem trazer aqui. Se não passar nos critérios, o conselho da paróquia peneira e a gente nem traz aqui, viu? Então, ser membro participante da comunidade local, tendo espírito fraterno e comunitário. Segundo critério, não ser chefe político ou exercer cargo político partidário. Peneirado nem vem para o sorteio. Promover a espiritualidade da festa do divino, a harmonia, a solidariedade e a partilha da comunidade. Quarto critério, cantar a bandeira do Divino Espírito Santo em todas as casas de todas as comunidades da paróquia Nossa Senhora de Brotas, na cidade durante a novena de Pentecostes. Acabou, na novena termina, nada depois. Quinto critério, fazer prestação de contas para a secretaria paroquial, passando 60% das arrecadações das esmolas para a comunidade 8 dias depois da festa, no domingo posterior, durante a celebração da Santa Missa. Prestação de contas de tudo que foi realizado, camisetas, tudo que se realiza em prol da festa, se faz a prestação de contas com transparência. Sexto, trabalhar em harmonia com o Conselho de Pastoral Paroquial e a equipe paroquial desta paróquia. Sétimo, os gastos não devem ultrapassar os 40% da arrecadação total, 30% para tocadores, cantadores, 10% de gastos extras. Oito, que não haja espírito de competição e manipulação. Nove, que não haja gastos com bebidas e coisas supérfluas. Queria elogiar muito o capitão do mastro e o imperador, né? O pessoal, onde eu for visitar aí nas comunidades, sentimos diferente a festa. Que bom, nada de bebida, não sirva bebida na sua casa. O divino não quer bebida, não precisa servir bebida. Vamos tirando aquilo que não é do divino, que não lhe agrada, né? Nada disso. Vamos nos conduzindo à graça do Espírito Santo. Décimo, residir no território da paróquia e cantar a bandeira do Divino Espírito Santo somente no território paroquial. Décimo primeiro, cultivar um espírito de bom acolhimento, amizade, respeito ao padre que estiver como pároco desta paróquia. Então, isso aqui é assinado como documento, já quando é nomeado, depois que a gente faz aquela peneira, para que siga esses critérios de orientação para o bom andamento eclesial. Nós somos igreja, e como igreja nós prezamos pela evangelização e pelo evangelho de Jesus Cristo. Então, aquelas pessoas que sentirem no coração não só o calor da emoção, mas o desejo de se comprometer com esses 11 critérios estabelecidos, não por mim, mas que ao longo do tempo os padres que passaram, os conselhos de pastoral, foram estabelecendo na paróquia e que nós devemos observar para o bom êxito de nossas festividades em louvor a Deus Espírito Santo. Então, aqueles que desejarem, a partir de amanhã e somente até na outra quinta-feira que vem, deixa na secretaria da paróquia com a secretária Raíssa os nomes que nós iremos então fazer esse processo. Que bom que o Espírito Santo inspire o coração. O Espírito Santo já sabe quem vai ser. O Espírito Santo já sabe quem vai ser, ele que escolhe, né? Que a graça do Espírito toque o coração das pessoas. Vamos acompanhar os avisos paroquiais.
2: Logo após... Logo após a Santa Missa, teremos leilões e barraquinha com comidas deliciosas na porta da igreja. Permaneça conosco e torne a nossa festa uma grande confraternização e reencontro de amigos. Logo após os leilões, teremos o baile do Imperador e Capitão do Mastro no centro paroquial. Desde já, a nossa oração e agradecimentos a todas as pastorais, movimentos, comunidades e as famílias convidadas em geral de nossa cidade pela colaboração através dos leilões e comidas típicas de nossa barraquinha, nossa gratidão. Deus e Espírito Santo lhes pague. Obrigado por sua presença nessa Santa Missa da primeira noite de nosso novenário em honra ao Divino Espírito Santo. Avisamos que as fichas dos lanches serão vendidas na sala do dízimo. Nossa comunidade é mais viva com você aqui. Sempre bem-vindos entre nós, devotos do Divino Espírito Santo.
0: Então, como já foi falado, né, a ficha dos lanches será vendida na sala do dízimo, que está lá naquela porta, no interior. Ali tem sinal de QR de internet para o QR Code, para facilitar, e também o troco fica mais seguro ali. Então, dentro do dízimo, calmamente, você pode estar indo lá, que Roberta e Havaí estarão lá para esse serviço. E vocês gostaram desta primeira noite do Honra ao Divino Espírito Santo? Foi bonita esta noite? Vocês gostaram da pregação do Padre Adalberto?
3: Sim!
0: Vamos agradecê-lo, né? Ele saiu lá da diocese de Jequié, da cidade de Jequié, da paróquia do Santíssimo Sacramento. Eu sei que vocês logo, de seguida, têm a festa do padroeiro de vocês, que é o Santíssimo Sacramento, Corpus Christi, é a festa do padroeiro da paróquia dele. Então, ter vindo, eu sei o que significa um sacrifício, porque as portas da festa do padroeiro, sair para vir, é um ato de amor a nós, a nossa paróquia, a gratidão do coração. Então, nós gostaríamos de agradecer ao Padre Adalberto, de coração, viu, prima? As portas da paróquia estão sempre abertas. Seja sempre bem-vindo, não só para celebrar na novena do Divino ou na novena do Senhor de Brotas, mas também está convidado a pregar um retiro para a nossa escola catequética paroquial. Pregar um retiro, você é ótimo na pregação, né? Ele foi monge por muitos anos, né? Você percebe uma espiritualidade forte, beneditina, presente pela sua vivência, entregue à vida de oração na clausura durante muito tempo. Que Deus abençoe sempre seu ministério e a sua missão como pároco lá na paróquia do Santíssimo Sacramento. Nós não temos nem ouro nem prata, mas nós gostaríamos de expressar a nossa gratidão te entregando uma lembrança. Também queria chamar Neto aqui na frente. Vem cá, Neto. Vem aqui, Neto. Você está acompanhando o padre. Nossa gratidão, né? Então, o cerimoniário, o Tiago, vai entregar ao padre Adalberto uma lembrança e a guardiã vai entregar para o leigo que veio com o padre ali, ó. Rapaz lá. Uma lembrança da nossa paróquia. Obrigado você também, que conduziu o padre com segurança até esse lugar. Nossa gratidão, mais uma vez, uma grande salva de palmas.
4: Queria pedir a cada um de vocês. Queria pedir a cada um de vocês que durante essas noites, em preparação para a festa do Divino Espírito Santo, que vocês fizessem o convite. Fizessem o convite para o Espírito Santo morar na casa de vocês. Padre, mas o Espírito Santo mora lá em casa. Não custa nada todos os dias a gente confirmar. Por que que eu estou dizendo isso? Porque Santa Helena Guerra, ela vai contar nos seus escritos que quanto mais você clama, pede o Espírito Santo, mais ele entra na casa e vai soprando, soprando, soprando, como diz no hebraico, o Ruá. Ele vai soprando maravilhas na nossa casa. E quem sabe, ele não sopra naquela enfermidade, ele não sopra naquela pessoa que está passando por alguma dificuldade, um sofrimento, algo que você não consegue dizer para ninguém que está passando, mas peço ao Espírito Santo que ele tome a direção daquilo que há tanto tempo você está lutando para renunciar e não consegue. Peça nesses dias, nessas noites, quando o cálice e o corpo de Cristo foi elevado, coloque: Senhor, eu quero te colocar essa dificuldade, esse problema da minha vida e da minha família. E vocês verão no final da festa o que o Espírito Santo será capaz de fazer na vida de vocês. Que Deus abençoe a cada um de vocês. Fiquemos de pé para receber a bênção de Deus Pai. A nossa proteção está no nome do Senhor,
1: que fez o céu e a terra.
4: Senhor, ouvi a minha oração. Todos, e chegue até vós
5: o nosso clamor.
4: A bênção de Deus Todo-Poderoso, por intercessão de Nossa Senhora de Brotas, Pai e Filho e Espírito Santo, desça sobre vós e permaneça para sempre.
1: Amém.
4: Alegria do Senhor seja a vossa força. Ide em paz, que o Senhor vos acompanhe.
1: Graças a Deus.
4: Viva o Espírito Santo de Deus.
1: Viva!
4: Viva Nossa Senhora de Brotas.
1: Viva!
4: Viva os devotos do Divino Espírito Santo.
1: Viva!
4: Viva Jesus.

0: Paraná, de Pipaí.
1: E ainda desenrola Fies.
2: Em um dia, estudantes já renegociaram mais de R$1,3 bilhão. Graziela Mendonça.
3: Mais de 22 mil beneficiários do Fundo de Financiamento Estudantil já negociaram as dívidas nesta nova etapa do Desenrola Fies.
1: Você vai ouvir também sobre o acolhimento às mães que estudam e não têm com quem deixar os filhos pequenos.
2: Crianças podem ficar nas cuidotecas instaladas em instituições de ensino.
1: O governo do Brasil investe para aumentar o número de espaços em todo o país. Érica Brás.
4: E até 2028, 295 cuidotecas vão ser implementadas em todo o território nacional.
2: Hoje na apresentação da Voz do Brasil, eu, Mariana Jung, Mainaz e Brum.
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2: Mais investimentos para o tratamento contra o câncer pelo Sistema Único de Saúde.
1: São mais de R$2 bilhões que serão destinados a 23 novos medicamentos de alto custo, além de tratamentos de ponta.
2: O SUS vai contar com cirurgias robóticas e ampliar a cobertura de implantes mamários.
1: As novidades foram anunciadas em evento no Hospital de Amor, em Barreto, São Paulo, com a presença do presidente Lula.
3: O Hospital de Amor, em Barretos, no interior de São Paulo, é o maior centro de tratamento oncológico gratuito da América Latina. O hospital atende mais de 2 milhões de pacientes do Sistema Único de Saúde por ano. Nesta sexta-feira, o presidente Lula e o ministro da Saúde, Alexandre Padilha, visitaram a unidade e anunciaram a construção do novo Centro de Pesquisa Clínica e Cirurgia Robótica do hospital e do Instituto de Treinamento em Cirurgias Minimamente Invasivas. O Ministério da Saúde vai repassar R$129 milhões em parcela suplementar para o Hospital de Amor. O vice-presidente Geraldo Alckmin falou sobre a importância da instituição.
5: A gente vê no Brasil inteiro o Hospital do Amor fazendo prevenção, diagnóstico, tratamento e pesquisa, treinamento de robótica, você poder atender à distância, telecirurgia.
3: Também foram anunciadas medidas para fortalecer o tratamento contra o câncer. O investimento total é de R$2,2 bilhões, recursos que serão empregados em novas tecnologias, equipamentos e medicamentos. De acordo com o ministro da Saúde, Alexandre Padilha, a medida beneficia 112 mil pacientes no tratamento de 18 tipos de câncer, como mama, pulmão, leucemia, ovário e estômago.
6: 23 novos medicamentos que o povo não tinha acesso pelo SUS. Tem medicamento que custa 25 mil por mês. Agora é de graça, pelo SUS, como direito às pessoas.
3: Também foi garantido o financiamento para a cirurgia de reconstrução mamária na rede pública, o que amplia o custeio do setor com um investimento estimado em mais de 27 milhões de reais por ano. Além disso, foi implantada uma tabela específica para o financiamento da cirurgia robótica oncológica na rede pública. O presidente Lula destacou que os investimentos elevam a qualidade dos serviços públicos de saúde.
7: O SUS está provando que aquilo que é público, quando é feito com respeito, quando é feito com dignidade e quando é feito com justiça, aquilo que é público é muito melhor. É garantir que todo mundo, sem distinção, tem que ser tratado com dignidade e com respeito em qualquer lugar desse país.
3: No evento também foi anunciada a compra de 80 novos aceleradores lineares para ampliar em 25% a oferta de radioterapia em um ano e a entrega de veículos para o transporte de pacientes por meio do programa Agora Tem Especialistas Caminhos da Saúde. São 15 veículos do programa, além de 22 ambulâncias do SAMU e uma unidade móvel odontológica. De Barretos, em São Paulo, Luciana Colares de Holanda.
2: E uma esperança para pacientes que enfrentam a batalha contra o câncer.
1: O governo do Brasil investe também em tecnologia para a produção de medicamentos para a rede pública de saúde.
2: A medida vai ampliar o acesso e proporcionar mais sobrevida aos pacientes.
8: A descoberta de um câncer

0: avançado mudou completamente a vida da comerciante Teresa Ferreira. O diagnóstico de câncer de pulmão veio em 2018, acompanhado de medo e incertezas. Depois da quimioterapia, surgiu uma nova alternativa, a imunoterapia com um medicamento moderno, capaz de estimular o próprio organismo a combater a doença.
1: Eu fiz um ciclo de quimioterapia, deu muito resultado, e aí fiquei só com a imunoterapia. E aí foi dando certo, e com isso já ganhei 7 anos, né?
0: O tratamento teve uma resposta satisfatória. Hoje, Teresa está sem evidências do tumor e leva uma vida normal. A experiência mostra o impacto da imunoterapia, considerada uma das estratégias mais avançadas no combate ao câncer. Conhecido comercialmente como Keytruda, o medicamento age de forma diferente da quimioterapia tradicional. Em vez de atacar diretamente o tumor, ele estimula o sistema imunológico do paciente a reconhecer e combater as células cancerígenas. Isso pode aumentar a eficácia do tratamento e, em alguns casos, reduzir efeitos colaterais, como explica Clarice Baldotto, presidente da Sociedade Brasileira de Oncologia Clínica.
2: Ele mudou a história da oncologia, eu diria assim, essa classe de medicamentos, principalmente para alguns tumores, como o melanoma, que é um tumor de pele bem agressivo, que a gente tinha pouco tratamento, câncer de pulmão, e mais recentemente para vários outros tipos de tumores, como câncer de mama, câncer de esôfago, câncer de cabeça e pescoço. Então, hoje, muitos tipos de tumores, o paciente se beneficia em utilizar essa classe de medicamentos, isolada ou, às vezes, até combinada com outros tratamentos, como a própria quimioterapia.
0: Agora, essa tecnologia de ponta pode chegar a mais pacientes da rede pública. O governo do Brasil firmou uma parceria para a produção 100% nacional do medicamento, indicado para até 18 tipos de câncer. O acordo prevê a transferência de tecnologia para o Instituto Butantan, que passará a produzir o medicamento no país para distribuição pelo Sistema Único de Saúde. Um avanço para o tratamento universal, disse Fernanda Denigri, secretária de Ciência, Tecnologia e Inovação do Ministério da Saúde.
3: A expectativa é que haja uma transferência de tecnologia da empresa detentora da tecnologia para o Instituto Butantan, e neste tempo o Instituto Butantan vai começar a aprender a fazer essa molécula e ir começando a produzir no Brasil.
0: Na rede privada, o custo do Keytruda pode chegar a cerca de R$ 27 mil por dose, o que limita o acesso. Com a produção nacional e a oferta pelo SUS, a expectativa é ampliar o tratamento e baratear o custo. Para pacientes como Teresa Ferreira, a chegada desse tratamento

0: Vermelho.
1: Até o fim do mês, o programa Desenrola Fies oferece descontos de até 99% nas dívidas.
0: E nos primeiros dias de adesão, muitos estudantes já aproveitaram as condições e foram negociados mais de R$1 bilhão em 24 horas.
2: Mais de 22 mil beneficiários do Fundo de Financiamento Estudantil já negociaram as dívidas nesta nova etapa do Desenrola Fies. Apenas nas primeiras 24 horas, foram mais de R$1 bilhão e 300 milhões negociados. A adesão começou na última quarta-feira. Mais de 1 milhão de alunos podem ser beneficiados com os descontos. O ministro da Educação, Leonardo Barchini, explica como participar.
3: E quem pode participar? Estudantes com contratos firmados até 2017 e que estavam em fase de pagamento em 4 de maio deste ano. A negociação pode ser feita até 31 de dezembro deste ano. Para fazer essa renegociação, você tem que entrar no site ou no aplicativo do seu banco, quer na Caixa Econômica Federal ou no Banco do Brasil. É uma nova oportunidade para você renegociar o seu débito, alívio no seu bolso, alívio no bolso dos brasileiros.
2: O FIES é uma das principais políticas públicas de acesso ao ensino superior privado no Brasil. O programa oferece financiamento para cursar graduação em instituições avaliadas positivamente pelo MEC. O Desenrola FIES visa ajudar milhares de estudantes a reorganizarem a vida financeira e seguirem com os projetos acadêmicos e profissionais. As condições variam conforme o perfil do estudante e o tempo de atraso no pagamento. Para quem está em dia ou com atraso de até 90 dias, a opção é quitar integralmente o financiamento, com 12% de desconto. Quem tem débitos vencidos há mais de 90 dias pode quitar o financiamento com desconto total nos encargos e redução de 12% no valor principal. Também tem a opção de parcelar tudo em 150 vezes, sem juros nem multas. Mas os descontos são maiores para quem está inadimplente há mais de 360 dias. O abatimento pode chegar a 99% no caso de quem participa do Cadastro Único para programas sociais do governo federal. Para renegociar, basta acessar o aplicativo do banco em que o contrato foi firmado, clicar na aba Renegociação do FIES e seguir os passos. Reportagem Graziela Mendonça.
1: E a partir de segunda-feira, 25 de maio, os trabalhadores vão poder consultar o saldo do FGTS disponível para uso no novo Desenrola.
0: A iniciativa permite utilizar até 20% do saldo do Fundo de Garantia ou até R$1.000, o que for maior, para renegociar dívidas em atraso.
1: Depois da consulta, as instituições financeiras vão ter até 30 dias para formalizar os contratos e registrar as informações junto à Caixa Econômica Federal.
0: Após a validação, o valor será transferido diretamente para o banco responsável pela renegociação.
1: Interesse num assunto, habilidades, notas, tudo isso pode influenciar na hora de decidir qual curso fazer no ensino superior.
0: Mas é preciso ficar atento também na escolha da instituição de ensino. Antes de se matricular, confira se a faculdade está regularizada.
4: Medicina, Direito, Engenharias, a lista de cursos superiores é grande e a responsabilidade na hora de escolher também. É preciso ficar atento sobre onde vai estudar. A instituição de ensino superior escolhida tem que ser reconhecida pelo Ministério da Educação. Caso contrário, o diploma não terá validade no mercado de trabalho. Além disso, é importante saber a nota do curso, que é dada pelo MEC. A pasta realiza ciclos de avaliações contínuos e examina quesitos como o desempenho dos estudantes, infraestrutura da instituição e formação dos professores. Cursos com notas baixas podem sofrer punições, reduzir turmas ou até fechar, caso continuem sendo mal avaliados. Saber a modalidade, se presencial ou não, também é necessário. Todas essas informações são públicas e devem estar nos sites das instituições de ensino. Os estudantes também podem realizar a consulta pelo EMEC. O sistema reúne informações sobre todas as graduações oficiais do país. Em caso de dúvidas ou problemas, procure a ouvidoria da faculdade ou a plataforma fala.br. Márcia Fernandes para a Voz do Brasil.
1: garantir o cuidado das crianças para que as mães possam trabalhar e estudar.
0: Esse é o foco das cuidotecas, espaços públicos e gratuitos que oferecem lazer, alimentação e proteção para crianças de 3 a 12 anos, principalmente no período noturno.
1: O programa é uma alternativa segura para os horários em que as creches tradicionais já estão fechadas.
0: Até 2028 serão instaladas mais de 295 cuidotecas no país.

0: país.
1: O Ministério do Desenvolvimento e Assistência Social, Família e Combate à Fome anunciou que até 2028, 295 cuidotecas vão ser implementadas em todo o território nacional, em 25 estados e o Distrito Federal, com presença em 204 municípios. As cuidotecas são espaços noturnos que recebem crianças com ou sem deficiência de 3 a 12 anos para que seus responsáveis, na maioria mulheres, possam trabalhar, estudar ou se qualificar profissionalmente. Ao todo, já foram implementadas 101 cuidotecas temporárias ou permanentes. O ministro Wellington Dias, do Desenvolvimento e Assistência Social, Família e Combate à Fome, destacou o papel deste novo instrumento social na vida dos cidadãos.
2: As cuidotecas nas universidades, nos institutos federais, no âmbito acadêmico, ela também nos municípios e instância de participação social, representam uma inovação nas políticas públicas brasileiras. Elas criam condições reais para que muitas mulheres permaneçam e avancem sua trajetória escolar, acadêmica e profissional.
1: Maria Lúcia Tavares, professora no Instituto Federal de Minas Gerais, em Belo Horizonte, enalteceu as cuidotecas como espaços que têm auxiliado suas alunas a continuarem os estudos.
3: E o que a gente tem percebido é que essa política é super importante, não só como acesso, mas como também permanência. O fato da gente dizer que a gente vai ter um recurso como esse, ele é mobilizador para que as mulheres se inscrevam nos programas, né? Eu, como mãe, digo isso, que assim, é muito difícil para a gente estar em determinados lugares que não tem recurso para atender as nossas filhas, né?
1: A secretária nacional de Cuidados e Família do MDS, Laís Abramo, apresentou dados que evidenciam a relevância de cuidotecas na busca pelo desenvolvimento acadêmico e profissional de adultos, sem deixar de lado o cuidado com as crianças.
4: Hoje, entre os jovens que não concluíram o ensino médio, 9,5% pararam de estudar ou nunca estudaram pela necessidade de cuidar da casa, dos filhos, filhas ou outros parentes. Essa também é a principal razão pela qual 34% das mulheres que estão fora do mercado de trabalho não conseguem nem sair para procurar um emprego ou nem poderiam aceitar um emprego caso lhes fosse oferecido, é pela mesma razão. Essa proporção é maior para as mulheres negras, 37,6%, em comparação com as brancas, 29,3%.
1: Ao todo, já foram implementadas 101 cuidotecas temporárias ou permanentes. Reportagem Érica Brás.
5: Empresas brasileiras exportadoras afetadas pela instabilidade internacional podem contar com o apoio do Plano Brasil Soberano.
6: São 21 bilhões de reais, sendo 15 bilhões do governo do Brasil e outros 6 bilhões do BNDES, o Banco Nacional de Desenvolvimento Econômico e Social.
7: O BNDES, Banco Nacional de Desenvolvimento Econômico e Social, abriu nesta sexta-feira o protocolo para que o setor produtivo do país possa solicitar crédito dentro do Plano Brasil Soberano. O objetivo da nova etapa do plano é apoiar empresas brasileiras de setores relevantes para a balança comercial nacional. O Brasil Soberano também visa apoiar as empresas exportadoras e seus fornecedores afetados pela instabilidade internacional, seja por causa dos conflitos no Oriente Médio, seja por causa das medidas tarifárias impostas pelo governo dos Estados Unidos. Tem direito ao crédito empresas dos setores de siderurgia, fertilizantes, móveis, automotivo, têxtil, farmacêutico, equipamentos eletrônicos, informática e minerais críticos, entre outros. Ao todo, estão disponíveis 21 bilhões de reais, sendo 15 bilhões do Fundo de Garantia à Exportação e mais 6 bilhões em recursos do BNDES, como explica o diretor de Desenvolvimento Produtivo, Inovação e Comércio Exterior do banco, José Luiz Gordon.
8: O programa tem um foco muito estratégico de impulsionar os investimentos no Brasil, ajudar as empresas a ganharem novos mercados de exportação, e são 21 bilhões colocados para ajudar o setor industrial a investir no capital de giro e a enfrentar tanto as adversidades como criar uma base produtiva mais robusta para que o Brasil tenha mais soberania e possa gerar mais emprego e renda.
7: Para saber como solicitar o crédito e todas as informações sobre o plano, inclusive as condições de financiamento, você pode acessar o site bndes.gov.br/Brasil Soberano. Reportagem André de Barros Lima.
5: Um gigante de mais de 2 mil quilômetros, o Rio São Francisco banha 5 estados e cerca de 30 milhões de pessoas dependem diretamente das suas águas.
6: Para assegurar o futuro do Velho Chico e garantir água a quem mais precisa, foram anunciados novos investimentos para revitalização ambiental, segurança hídrica e recuperação de bacias nas regiões do São Francisco e Parnaíba.
0: Na nascente histórica do Rio São Francisco, o ministro Valdez Góes conheceu de perto o berço do Velho Chico no Parque Nacional da Serra da Canastra, em Minas Gerais. O rio tem um papel fundamental para a segurança hídrica do semiárido brasileiro. As águas que nascem lá percorrem mais de 2 mil quilômetros e levam desenvolvimento para o coração do sertão nordestino. Hoje, mais de 30 milhões de pessoas são beneficiadas com as águas do Velho Chico. As obras de recuperação da estrada de acesso à nascente do Rio São Francisco, na cidade de São Roque, Minas Gerais, estão sendo realizadas para melhorar a trafegabilidade e fortalecer o turismo sustentável na região, como garante o ministro da Integração e do Desenvolvimento Regional, Valdez Góes.
9: Uma obra desafiadora, porque quem conheceu a estrada da Serra da Canastra antes de iniciar essa obra, sabe que a caixa dela era bem estreita. Nós temos ali de 6 a 7 metros de extensão, uma obra com toda a segurança de proteção de encostas, com drenagem, com preparação do solo, para ter uma vida útil realmente longa.
0: Valdez Góes também ressaltou o papel estratégico do Rio São Francisco para a segurança hídrica do país e defendeu a continuidade das políticas públicas voltadas à revitalização das bacias hidrográficas e o acesso à água.
9: Nós temos em torno de 2,6 bilhões de reais da conta Furnas e da conta São Francisco Parnaíba destinada a projetos de revitalização de bacias em Minas Gerais. Um impacto positivo não só para Minas, mas para todo o Brasil.
0: O ministro Valdez Góes também assinou o contrato para ações de recuperação hidroambientais em Pilão Arcado, na Bahia, e Petrolândia, em Pernambuco. As iniciativas somam 9 milhões e meio de reais em investimentos voltados à recuperação de microbacias e ampliação da disponibilidade hídrica para comunidades locais. Reportagem Cleide Lopes.
5: A utilização do caça F-39 Gripen em um exercício conjunto da Força Aérea Brasileira com outras aeronaves marcou esta semana uma nova etapa na integração para a defesa aeroespacial do Brasil.
6: O caça Gripen é a aeronave mais moderna da frota brasileira e este ano teve a primeira unidade produzida totalmente em solo brasileiro, numa parceria com a empresa sueca criadora do modelo.
10: O principal destaque dessa edição é a participação inédita do caça F-39 Gripen, considerado atualmente a aeronave de combate mais moderna da FAB. Essa é a primeira vez que o modelo é empregado no exercício, marcando uma nova etapa no processo de integração do caça ao Sistema de Defesa Aeroespacial Brasileiro. O treinamento é conduzido de forma conjunta pela FAB, pela Marinha do Brasil e pelo Exército Brasileiro, com o objetivo de aprimorar a integração entre as Forças Armadas em cenários de alta complexidade. O diretor do exercício conjunto, Brigadeiro do Ar Paulo César Fischer da Silva, traz mais detalhes.
11: A gente tem a oportunidade de um cenário mais complexo, conseguimos inserir a parte de antiaérea, além da parte de salto operacional, que é muito interessante porque cria um cenário tático totalmente diferenciado para os nossos pilotos poderem realizar essa capacitação das novas táticas, técnicas e procedimentos que são utilizados no âmbito da aviação.
10: Segundo os organizadores, o exercício busca fortalecer a capacidade de resposta em situações de crise, além de aperfeiçoar operações aéreas e terrestres coordenadas. As atividades incluem missões de defesa aérea, escolta, reconhecimento, evacuação aeromédica, defesa cibernética e transporte de tropas e cargas. A operação também serve para testar procedimentos, treinar militares e elevar o nível de prontidão operacional das unidades participantes. A base aérea de Anápolis é considerada uma das estruturas estratégicas mais importantes da Força Aérea Brasileira para operações de defesa aérea e emprego do poder de combate no país. Reportagem Gabriel Pinheiro.
5: Serviços no Brasil avançou 3% em março desse ano em comparação com março de 2025, segundo pesquisa do IBGE.
6: O destaque foi o setor de informação e comunicação, com alta de 7,9%, impulsionado por telecomunicações, tecnologia da informação e serviços digitais.
5: Já em comparação com o mês anterior, fevereiro, o setor recuou 1,2%.
6: Ainda assim, opera 18,2% acima do nível pré-pandemia.
5: Foram as notícias do Governo do Brasil.
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6: Fique agora com as notícias do Poder Judiciário e do Congresso Nacional. Uma boa noite e bom fim de semana.
5: A gente volta na segunda-feira. Boa noite para você e até lá.
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13: STF autoriza a operação contra esquema de fraude e sonegação fiscal no ramo de combustíveis no Rio de Janeiro.
14: STJ admite remissão pelo Enem para preso que já tinha diploma superior.
13: Neste fim de semana, quatro cidades realizam novas eleições.
14: Boa noite, eu sou Marcela Luiza.
13: E eu sou Walter Lima.
14: Supremo Tribunal Federal autoriza a operação da Polícia Federal contra esquema de fraude e sonegação fiscal no ramo de combustíveis no Rio de Janeiro.
13: A decisão é do ministro Alexandre de Moraes. Repórter Fernanda Porto.
15: O foco é investigar os negócios da Refit, a antiga refinaria de Manguinhos, diante de suspeita de fraudes fiscais. O grupo é considerado um dos maiores devedores de impostos do país. Entre os alvos está o ex-governador Cláudio Castro, acusado de proteger e favorecer os interesses do grupo Refit. Também é alvo da operação o empresário Ricardo Magro, dono da empresa. Diante da gravidade do caso, também foi solicitada a inclusão do nome dele na difusão vermelha da Interpol, a lista dos mais procurados do mundo. A operação dessa sexta-feira também estipulou o bloqueio de cerca de 52 bilhões em ativos financeiros e a suspensão das atividades econômicas das empresas investigadas.
14: O ministro do STF, Flávio Dino, determinou a abertura de uma nova frente de análise para apurar suspeitas de irregularidades na destinação de emendas parlamentares para projetos culturais.
13: As informações foram apresentadas pelos deputados Henrique Vieira e Tabata Amaral. Repórter Judite Aragão.
16: No despacho assinado nesta sexta-feira, o ministro Flávio Dino afirma que os fatos narrados pelos parlamentares podem indicar, em tese, o descumprimento de decisões anteriores do Supremo relacionadas à transparência e rastreabilidade das emendas parlamentares. O despacho cita que, se comprovadas, as irregularidades poderiam comprometer a efetiva entrega de bens e serviços à sociedade em afronta ao artigo 165 da Constituição Federal.
14: STJ admite redução do tempo de pena a preso aprovado no Enem, mesmo que já tenha diploma de curso superior.
13: Essa decisão uniformiza o posicionamento da corte sobre o tema. Fátima Uchoa.
17: A sexta turma negou o benefício a um preso, mas como a quinta turma tinha entendimento oposto, reconhecendo que a escolaridade anterior não impede o benefício, a defesa interpôs embargos de divergência. Ao resolver a divergência, a terceira sessão do STJ fixou a tese de que a escolaridade prévia do preso não impede a remissão, pois tal limitação não está prevista na lei de execução penal. O ministro relator Ribeiro Dantas sustentou que é possível a interpretação extensiva do artigo artigo 126 dessa lei para favorecer o apenado quando se trata de remissão por estudo, especialmente porque o objetivo da execução penal inclui a ressocialização.
14: Neste fim de semana, 4 cidades realizam novas eleições.
13: Elas ocorrem devido à perda dos mandatos dos eleitos em 2024. Fábio Ruas.
18: Eleitoras e eleitores de Brejo Alegre, em São Paulo, e das cidades de Itaú e Ouro Branco, no Rio Grande do Norte, voltam às urnas neste domingo para eleger novos prefeitos e vices. Em Melgaço, município no arquipélago do Marajó, no Pará, a renovação será em todas as 11 cadeiras da Câmara de Vereadores. Em todas as votações deste domingo, quem vencer vai cumprir mandato até o dia 31 de dezembro de 2028.
14: Justiça do Trabalho e CNJ levam serviços gratuitos ao arquipélago do Marajó.
13: Os atendimentos acontecem de 18 a 22 de maio. Larissa Batista.
19: Anota aí, você trabalhador, trabalhadora, pode fazer a carteira de trabalho, entrar com o pedido de abono salarial e de seguro-desemprego. E pode até entrar com ações para a garantia de direitos. Entre 18 e 22 de maio, o mutirão vai levar tudo isso, de graça, a moradores dos municípios de Breves e Portel, na ilha do Marajó, no Pará. E a população vizinha, em Melgaço, também será atendida.
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14: Uma boa noite.
13: Bom fim de semana e até segunda-feira.
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21: Eu sou Paula Groba.
22: E eu sou Ricardo Nakaoka.
21: E estes são os destaques de hoje do Jornal do Senado, que começa agora.
22: Senado vai analisar projeto que autoriza restituição do imposto de renda como garantia de empréstimo.
21: Avança projeto que destina parte da arrecadação das loterias a lares de idosos.
22: Comissão debate uso de imagens de flagrantes para combater crimes no comércio.
21: Boa noite.
22: Boa noite.
21: Quem tem dinheiro a receber da restituição do imposto de renda poderá usar esse valor para conseguir crédito antecipado nos bancos.
22: Um projeto que começa a ser analisado pelo Senado autoriza a restituição como garantia para empréstimos. A ideia é permitir que o contribuinte receba o dinheiro antes do calendário da Receita Federal e use os recursos da forma que considerar mais vantajosa. A reportagem é de Alexandre Campos.
23: A ideia do projeto é simples. A instituição financeira antecipa o dinheiro ao contribuinte deduzido os valores com encargos e juros que deverão constar claramente em contrato e passa a ter direito de receber a restituição no lugar dele na data do calendário divulgado pela Receita. Autor do projeto, o senador Plínio Valério, do PSDB do Amazonas, afirmou que em 2025 foram pagas quase 22 milhões de restituições que, somadas, correspondiam a cerca de 40 bilhões de reais. Ele explicou que ao anteciparem o recebimento desse dinheiro a que tem direito, por meio de contratos de empréstimo com os bancos, os contribuintes poderão usá-lo para quitar uma dívida mais cara ou comprar um bem em condição mais vantajosa.
24: A gente quer assim surgir uma nova possibilidade, uma nova opção para que as pessoas possam utilizar o seu imposto de renda de forma como queira, que ele beneficie e não apenas o Estado.
23: Pelo texto, o valor do empréstimo com a instituição financeira não poderá ser superior ao indicado na restituição pela Receita. Se eventualmente ultrapassar, o contribuinte continuará responsável pelo pagamento do saldo remanescente. Se for menor, o total que exceder será devolvido a ele na data da restituição.
21: E o dinheiro arrecadado com multas ambientais poderá ajudar no resgate e cuidado de animais abandonados em todo o país.
22: A Comissão de Assuntos Econômicos aprovou um projeto que destina parte desses recursos a organizações sem fins lucrativos, responsáveis pela proteção animal. Repórter Lana Dias.
25: Quem comete infrações ambientais pode ser multado entre R$ 50
1: e 50 milhões de reais, com base no dano causado. A proposta aprovada na Comissão de Assuntos Econômicos quer direcionar parte desse valor a programas de acolhimento e proteção de animais domésticos abandonados. Na leitura do relatório, a senadora Tereza Cristina, do PP de Mato Grosso do Sul, lembrou que as multas ambientais já subsidiam outras ações.
2: Esses recursos já são fonte para outras ações governamentais, de forma que caberá ao processo orçamentário decidir em que medida cada um dos objetivos concorrentes será contemplado com as receitas arrecadadas.
1: A proposta vai ser analisada pela Comissão de Meio Ambiente.
21: E parte do dinheiro arrecadado com loterias poderá ser usada para ajudar na manutenção de lares de idosos em todo o país.
22: A medida foi aprovada pela Comissão de Assuntos Econômicos. Repórter Marcela Cunha.
3: O projeto permite destinar parte da arrecadação das loterias esportivas a instituições sem fins lucrativos que cuidam de idosos em tempo integral. Segundo o autor, senador Jaime Campos, do União de Mato Grosso, muitas acolhem pessoas sem apoio familiar e sem recursos. Pela proposta, a receita líquida de 3 concursos por ano ajudará essas entidades na compra de medicamentos, higiene, segurança, prevenção de infecções e adaptação de espaços. A relatora, senadora Damares Alves, do Republicanos do Distrito Federal, lembrou que os abrigos para idosos atendem uma população especialmente vulnerável.
4: Os casos de idosos com pouco ou nenhum amparo familiar e com carência de recursos para viver um final de vida de forma digna tende a aumentar nas próximas décadas. Precisamos garantir recursos para essa finalidade tão nobre e meritória.
3: Damares também reforçou que o projeto cria uma fonte permanente de recursos sem aumentar despesas da União, já que apenas reorganiza a destinação de parte do dinheiro das loterias.
21: E com o aumento da população idosa no Brasil, um outro projeto em análise no Senado pode ampliar a presença de médicos geriatras no atendimento básico do SUS.
22: A proposta prevê apoio da União para a contratação e qualificação desses profissionais. Repórter Henrique Nascimento.
8: Com o aumento da expectativa de vida, cresce também a preocupação com a saúde e a autonomia da população idosa. O projeto apresentado no Senado pelos senadores Alci Lucas, do PL do Distrito Federal, prevê incentivo à atuação de médicos especialistas em geriatria nas unidades básicas de saúde e equipes de saúde da família. Para o parlamentar, o país precisa criar políticas públicas voltadas ao envelhecimento da população.
25: Será que o governo acha que de 60 até os 100, o cara vai ficar assistindo televisão o dia todo em casa? Não vai. Você tem que criar política pública para o idoso. Nós temos sérios problemas com os idosos hoje. Se a gente não criar política pública, a gente vai ter sérios problemas.
8: A preocupação com a qualidade de vida faz parte da rotina do aposentado Nelson Takayanagi, que pratica atividades físicas na Universidade de Brasília.
26: Com o passar da idade, né, a gente vai tendo uma série de dificuldades locomotoras, psicológicas, físicas. E aí, esse tipo de atividade tenta manter a gente ativa e tenta manter a gente sem necessidade de um apoio.
8: O projeto será analisado pelas comissões do Senado.
21: Já está em vigor a lei que garante que assassinos de agentes de segurança cumpram pena preferencialmente em estabelecimentos federais de segurança máxima.
22: A iniciativa tem o objetivo de oferecer uma resposta rigorosa a crimes cometidos contra policiais, membros da Força Nacional e militares das Forças Armadas. Repórter Douglas Castilho.
27: Além do encarceramento em unidades federais, a nova legislação promove mudanças nas regras do regime disciplinar diferenciado, o RDD. O intuito é agilizar o processo legal, permitindo a solicitação da inclusão do preso nesse sistema mais rigoroso logo no início de sua detenção, dando ao juiz um prazo máximo de 15 dias para a decisão final. O texto determinava que o cumprimento da pena nesse regime fosse obrigatório, mas com vetos do presidente da República, essa ida para o RDD continuará dependendo de avaliação judicial caso a caso. O relator da proposta no Senado, senador Sérgio Moro, do PL do Paraná, falou sobre o objetivo da medida.
28: Manda um recado ao mundo do crime, ao crime organizado especialmente, que assassino de policiais vai cumprir a pena em penitenciária federal de segurança máxima. Regime de cárcere duro, sim, mas um regime de cárcere necessário.
27: Também foi vetado o trecho que proibia expressamente o preso submetido ao RDD de progredir de regime ou conseguir livramento condicional. A presidência justificou que o endurecimento das penas precisa caminhar junto com as garantias constitucionais.
21: E a Comissão de Constituição e Justiça pode aprovar na próxima reunião a divulgação de imagens e áudios de crimes em flagrante dentro de estabelecimentos comerciais.
22: A ideia é que o compartilhamento dessas informações ajude na identificação e denúncia de criminosos. As informações com o repórter Bruno Lourenço.
0: O relator senador Esperidião Amin, do Progressistas de Santa Catarina, afirmou que o objetivo é auxiliar no combate à impunidade por meio da identificação e denúncia dos infratores. Ele ressaltou que a proposta traz mecanismos para impedir a simples divulgação de vídeos de furtos.
5: Ademais, a exigência do registro de boletim de ocorrência e a previsão de responsabilização por divulgação indevida funcionam como mecanismos de controle e desestímulo a abuso.
0: Depois da CCJ, o projeto de lei vai ao plenário do Senado.
22: Com trabalhos técnicos de João Lira, o Jornal do Senado fica por aqui. Acompanhe agora as notícias do Tribunal de Contas da União e da Câmara dos Deputados. Boa noite.
21: Boa noite e um bom fim de semana.
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7: O Tribunal de Contas da União fez auditoria para avaliar o uso dos recursos federais destinados à saúde. Em 2025, o setor representou mais de 240 bilhões de reais no orçamento da União. A fiscalização analisou se o dinheiro foi aplicado de forma eficiente e se os resultados planejados foram alcançados. O trabalho verificou o alinhamento entre planejamento e execução orçamentária, além do uso de dados para apoiar decisões. O TCU identificou avanços na gestão da política de saúde, mas também apontou problemas. Entre eles, redução de recursos em programas estratégicos e baixa execução de ações importantes, como a compra e distribuição de vacinas e insumos. Quase um terço das iniciativas analisadas tiveram execução física abaixo do esperado, o que pode comprometer a entrega de resultados à população. Saiba mais em tcu.gov.br.
6: 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Jornal Câmara dos Deputados. Deputados aprovam remarcação de concursos para gestantes e lactantes.
9: Plenário cria uma rota turística religiosa na região do Cariri, no Ceará.
6: Câmara regulamenta a aposentadoria compulsória de empregados públicos.
9: Boa noite. O plenário da Câmara aprovou proposta que permite que pesquisadores e cientistas de empresas públicas sejam recontratados, mesmo após a aposentadoria compulsória aos 75 anos. O repórter Antônio Vital acompanhou a votação.
10: A Câmara dos Deputados aprovou o projeto que autoriza pesquisadores e empregados de empresas públicas a permanecerem trabalhando mesmo depois da aposentadoria compulsória aos 75 anos. Isso será permitido para os funcionários em geral, caso não tenham completado o tempo mínimo de contribuição exigido para a aposentadoria. Esses funcionários poderão permanecer em serviço até que esse requisito seja atingido. Isso vai valer também para consórcios públicos e sociedades de economia mista. A proposta também permite que pesquisadores aposentados sejam recontratados para atuar em projetos de desenvolvimento científico, tecnológico ou de inovação. Eles poderão ser contratados, inclusive, pela instituição onde trabalharam até a aposentadoria. A condição para isso é que tenham o requisito de notória especialização, necessário para que sejam contratados diretamente sem licitação. Autor da proposta, o deputado Luiz Carlos Rauli, do Podemos, do Paraná, disse que apresentou o projeto a pedido de pesquisadores da Embrapa. Ele disse que qualquer país do mundo tem interesse em manter seus cientistas na ativa.
11: O ser humano do século XXI está vivendo até 100 anos, alguns até 105, até 110. Um pesquisador se leva no mínimo 30 anos para que ele tenha densidade total do conhecimento científico, tecnológico. Qualquer país do mundo iria olhar com carinho e atenção para não deixar os seus cientistas serem expulsos do trabalho de pesquisa.
10: O projeto recebeu parecer favorável da relatora, deputada Bia Kicis, do PL do Distrito Federal.
15: Realmente, nós não podemos abrir mão
12: de cabeças brilhantes, de profissionais que por décadas desenvolvem projetos, cientistas renomados que trabalham pelo nosso país.
10: O projeto que autoriza pesquisadores e empregados de empresas públicas a permanecerem trabalhando mesmo depois da aposentadoria compulsória aos 75 anos, seguiu para análise do Senado. Da Rádio Câmara de Brasília, Antônio Vital.
13: Ciência e tecnologia. Patrus Ananias, do PT Mineiro, propõe que a sociedade discuta o projeto que institui a Política Nacional de Minerais Críticos, aprovado na Câmara e em análise no Senado. O congressista defende a industrialização nacional com o objetivo de processar minerais como lítio, nióbio e terras raras em solo brasileiro.
9: Patrus Ananias entende que é preciso garantir o uso de recursos estratégicos para fortalecer a soberania e evitar a entrega do patrimônio nacional a interesses estrangeiros. Ele vê a exploração dessas riquezas vinculada à criação de postos de trabalho e ao fortalecimento da economia interna.
13: Célia Chacriabá, do PSOL de Minas Gerais, critica o texto da Política Nacional de Minerais Críticos e Estratégicos aprovado na Câmara. Ela afirma que a proposta não define com precisão o que são esses minerais, nem separa interesses econômicos da proteção à soberania nacional.
9: Célia Chacriabá defende uma política nacional para explorar mineral com consulta pública prévia e informada à população indígena. A deputada alerta que a extração sem critérios ambientais ameaça territórios, adoece comunidades e amplia os riscos para os povos originários.
13: Na opinião de Inácio Arruda, do PCdoB do Ceará, o Congresso deve priorizar o debate sobre minerais estratégicos e tecnologia em vez de discutir pautas secundárias. Ele acredita que o desenvolvimento do país passa pela capacidade própria de extração, processamento e industrialização dos recursos naturais.
9: Inácio Arruda também teme a entrega de minerais estratégicos a interesses estrangeiros, sem geração de valor agregado no país. Para o deputado, investimentos em ciência, tecnologia e inovação fortalecem a soberania nacional e ampliam a participação da indústria brasileira no setor.
13: José Nelto, do União de Goiás, destaca que o Brasil vive uma disputa internacional em torno das chamadas terras raras. Por isso, o parlamentar reitera que os recursos minerais estratégicos devem permanecer sob o controle nacional.
9: Além disso, José Nelto critica a exploração mineral sem tributação adequada de outros metais associados ao níquel. Para o deputado, o Congresso deve impedir qualquer forma de entrega dos recursos naturais brasileiros a interesses estrangeiros.
13: Turismo. A Câmara aprovou a criação de uma rota turística religiosa na região do Cariri, no Ceará. A repórter Daniela Lessa tem mais informações sobre o lugar.
14: A Câmara dos Deputados aprovou o projeto que cria a Rota Turística Religiosa do Cariri, reunindo municípios do Ceará conhecidos pelas tradições religiosas e pelo turismo de peregrinação. O projeto foi apresentado pelo deputado Yuri do Paredão, do MDB do Ceará, para fortalecer o turismo religioso, valorizar o patrimônio cultural da região e estimular a economia local. Entre os principais pontos da rota estão monumentos e espaços religiosos já conhecidos pelos visitantes, como a estátua de Padre Cícero, em Juazeiro do Norte, a estátua de Nossa Senhora de Fátima, no Crato, a estátua de Santo Antônio, em Barbalha, e a estátua da Menina Benigna, em Santana do Cariri. Relatora da proposta, a deputada Renilce Nicodemos, do MDB do Pará, argumentou que a criação da rota ajuda a divulgar os atrativos religiosos e culturais do Cariri e pode ampliar o número de turistas e a geração de empregos na região. Pontos que também foram defendidos pelo deputado Helder Salomão, do PT do Espírito Santo.
15: E conciliar o turismo religioso com o desenvolvimento econômico sustentável, isso é também muito fundamental, com a geração de emprego, renda e oportunidades, é, de fato, de se louvar uma iniciativa como essa.
14: O texto prevê que o governo federal poderá apoiar ações de melhoria da infraestrutura turística, da sinalização e da acessibilidade, além de iniciativas de qualificação profissional e atendimento aos visitantes. Ao defender a aprovação do texto, o deputado Chico Alencar, do PSOL do Rio de Janeiro, comentou a beleza da expressão religiosa do Cariri.
1: Nós somos sequiosos de explicação das nossas origens e desejosos de infinitude. E eu, como filho de piauiense, tive a honra já e o privilégio de conhecer Juazeiro do Norte, Crato, Barbalha, Santana do Cariri, com as suas santidades e devoções muito bonitas, muito piedosas e dignas de uma rota turística religiosa.
14: O projeto que cria a rota turística religiosa do Cariri, no Ceará, seguiu para análise no Senado. Da Rádio Câmara de Brasília, Daniele Lessa.
2: Desenvolvimento Regional.
9: Átila Lins, do PSD, destaca a visita a municípios do interior do Amazonas, onde participou de inaugurações e anunciou obras nas áreas de saúde, assistência social, esporte e infraestrutura. Segundo o deputado, as ações contemplam cidades como Lábrea, Tefé e Jutaí.
16: Ele também participou da posse do novo governador do Amazonas, Roberto Cidade, e do vice-governador Serafim Correia, após a renúncia dos antigos ocupantes dos cargos. Átila Lins destaca que a eleição realizada pela Assembleia Legislativa representa um momento inédito na política estadual.
2: Educação.
9: Sônia Guajajara, do PSOL de São Paulo, celebra a aprovação no Senado de proposta que cria a primeira Universidade Federal Indígena, com sede em Brasília, mas com polos distribuídos em diversas regiões.
16: Sônia Guajajara registra que a Universidade Federal Indígena nasce de debates realizados nos territórios com a participação de professores, estudantes, educadores e do Congresso Nacional. Ela ressalta ainda a importância da instituição para valorizar os saberes dos povos originários.
9: Hildo Rocha, do MDB do Maranhão, lamenta ataque ocorrido no início do mês em uma instituição de ensino de Rio Branco, no Acre, onde um adolescente matou duas servidoras que tentavam desarmá-lo. Ele defende a aplicação efetiva da lei anti-bullying como forma de prevenção a episódios de violência.
16: Hildo Rocha também cobra do Ministério Público, das prefeituras e das comunidades escolares medidas contra o bullying no ambiente escolar. Ele afirma que diretores e profissionais da educação devem receber treinamento para identificar conflitos antes que a violência se agrave.
9: A Câmara analisa propostas que incluem os jogos eletrônicos como recursos pedagógicos no ensino básico. Confira os detalhes com a repórter Sofia Peçanha.
17: O uso de jogos eletrônicos como ferramenta de aprendizado pode ganhar mais espaço nas escolas brasileiras. Dois projetos que propõem desde atividades extracurriculares com games educativos até a utilização de técnicas de gamificação em sala de aula avançaram na Câmara dos Deputados. O primeiro projeto, apresentado pelo deputado Marcos Tavares, do PDT do Rio de Janeiro, institui os jogos eletrônicos como atividade extracurricular em escolas públicas e privadas de ensino básico. Na prática, as escolas poderão oferecer atividades com jogos educativos fora da grade obrigatória de disciplinas. O objetivo é estimular habilidades como raciocínio lógico, criatividade, a resolução de problemas, trabalho em equipe e a inclusão digital. O texto também determina limites para o tempo de exposição às telas, critérios pedagógicos e adequação por faixa etária e a capacitação de professores e monitores. A proposta foi aprovada pela Comissão de Educação. No parecer, o relator, o deputado Dagoberto Nogueira, do PP do Mato Grosso do Sul, destacou os benefícios do uso pedagógico dos jogos eletrônicos no ambiente escolar.
18: A utilização de jogos eletrônicos como ferramenta pedagógica contribui significativamente para o desenvolvimento de competências essenciais como raciocínio lógico, pensamento crítico, criatividade e resolução de problemas.
17: Também foi aprovado pelas Comissões de Finanças e Tributação e de Educação projeto do deputado Coronel Crisóstomo, do PL de Rondônia, que cria uma política nacional de estímulo ao uso de jogos eletrônicos na educação básica. A ideia é incorporar elementos de gamificação ao processo de aprendizagem. Isso inclui o uso de dinâmicas inspiradas em jogos, como desafios, fases e sistemas de pontuação, para aumentar o engajamento dos alunos nas atividades escolares. O texto prevê que o governo federal deverá definir os recursos para custear a nova política de educação e o momento de adotá-la, de acordo com a disponibilidade financeira e sem aumento de despesas. Durante entrevista ao programa Painel Eletrônico da Rádio Câmara, o deputado Coronel Crisóstomo afirmou que o uso orientado de tecnologias digitais pode ter impacto direto na permanência dos alunos na escola.
19: Toda criança gosta de usar um aparelho eletrônico. Guiado, orientado, é muito melhor e com certeza nós vamos diminuir drasticamente a evasão escolar. Agora, se ela sabe que vai para a escola, mesmo tendo orientação do professor, e ele vai usar uma máquina que possa aprender, a criança não vai faltar à sala de aula.
17: Agora, os dois projetos que incluem jogos eletrônicos como recursos pedagógicos no ensino básico no Brasil aguardam a análise da Comissão de Constituição e Justiça. Da Rádio Câmara de Brasília, Sofia Peçanha.
3: Segurança Pública. Rosângela Reis, do PL de Minas Gerais, celebra a aprovação do projeto que aumenta as penas para homicídio e lesão corporal contra trabalhadores da segurança privada. Ela explica que a medida busca proteger vigilantes que atuam na defesa de vidas e patrimônios em locais de grande circulação.
9: Rosângela Reis defende a valorização salarial e institucional da categoria com melhores condições de trabalho. A parlamentar afirma que os vigilantes não pedem privilégio, mas reconhecimento pelo serviço prestado à população.
3: Coronel Ulisses, do União do Acre, reforça a importância do projeto que aumenta as penas para crimes contra vigilantes e profissionais de segurança. Ele observa que a categoria precisa ser valorizada, pois atua na linha de frente de bancos e escolas, estando exposta a riscos iminentes.
9: Para Coronel Ulisses, aumentar as punições contra homicídios e lesões corporais significa dar uma resposta firme aos criminosos. Ele ressalta que o texto também prevê o amparo a familiares dos agentes caso o crime seja cometido em razão da atividade profissional da vítima.
3: Silvio Antônio, do PL do Maranhão, afirma que casos recentes de estupro coletivo contra crianças evidenciam a necessidade de o Congresso Nacional retomar o debate sobre a redução da maioridade penal.
9: O deputado também defende punições mais severas para adolescentes envolvidos em crimes graves. De acordo com Silvio Antônio, a legislação atual é insuficiente para responder a casos de extrema violência contra crianças e adolescentes.
3: Jorge Sola, do PT da Bahia, acusa parte da oposição de alterar a legislação penal para beneficiar aliados políticos. O deputado alerta que a mudança na dosimetria das penas aplicadas aos envolvidos nos atos de 8 de janeiro pode abrir precedentes para reduzir punições para outros crimes graves.
9: Jorge Sola também relaciona a derrubada de vetos presidenciais a articulações políticas ligadas às investigações sobre o Banco Master. Ainda assim, o deputado afirma que a Polícia Federal deve conduzir as apurações de forma imparcial.
3: Paulo Marinho Júnior, do PL do Maranhão, acredita que mudanças na legislação penal podem reduzir a sensação de impunidade no país. Segundo o parlamentar, autores de delitos graves precisam ser responsabilizados com mais rapidez e rigor pela justiça.
9: Na visão de Paulo Marinho Júnior, a morosidade do judiciário e a falta de punição favorecem a reincidência criminal e estimulam fraudes eleitorais. O deputado defende a união de diferentes correntes políticas em torno de propostas voltadas ao fortalecimento da segurança pública.
3: Direitos Humanos. A Câmara aprovou a remarcação de etapas de concursos para gestantes e lactantes. O repórter Antônio Vital acompanhou a votação.
10: A Câmara dos Deputados aprovou o projeto que garante a remarcação de etapas de concursos públicos para candidatas por motivo de saúde relacionado à gestação, ao parto ou ao período pós-parto. A proposta, já aprovada pelo Senado, estabelece que candidatas nessas condições poderão fazer qualquer etapa do concurso em segunda chamada, incluindo provas escritas, avaliações práticas e testes físicos. A candidata terá que cumprir os mesmos critérios e exigências dos demais concorrentes, preservando o caráter competitivo do processo. O projeto também define regras para a remarcação da prova. Ao ter o atestado médico aceito, a nova data deverá ocorrer entre 30 e 90 dias após o parto ou após a comprovação da condição de saúde. Em alguns casos, esse prazo poderá ser prorrogado. Outra medida prevista é a garantia de atendimento para candidatas lactantes, com direito à amamentação durante as avaliações, sem prejuízo do tempo de realização da prova. Relatora da proposta, a deputada Júlia Zanatta, do PL de Santa Catarina, argumentou que o projeto garante tratamento igualitário entre os candidatos, sem criar privilégios, pois apenas autoriza a realização das etapas em momento adequado. A relatora também destacou que a proposta, que inicialmente tratava apenas dos testes físicos para gestantes, protege não apenas a candidata, mas também a saúde do bebê.
4: Consegui, inclusive, ampliar, porque o projeto ele previa a questão das regras para concurso público, especialmente no TAF, no teste de aptidão física. Com o nosso texto, enquanto relatora, conseguimos ampliar para todas as etapas do concurso e incluir também a questão da amamentação.
10: O projeto foi aprovado de maneira simbólica pelo plenário, sem votos contrários. Para a deputada Érica Cocai, do PT do Distrito Federal, é uma maneira de garantir o direito das mulheres.
5: Que asseguram que as mulheres possam ter condições de disputar qualquer tipo de certame e a partir do seu próprio conhecimento. A mulher que não tiver condições de disputar da mesma forma em função da gravidez ou em função de estar em um período pós-parto, vai ter o direito de, em outro momento, ter ali provada a sua capacidade.
10: O texto prevê ainda punições em caso de uso indevido do benefício, como eliminação do concurso e ressarcimento de despesas. Como o projeto que estabelece regras nacionais para permitir a remarcação de etapas de concursos públicos para gestantes e lactantes foi alterado pela Câmara, o texto retornará ao Senado para nova análise. Da Rádio Câmara de Brasília, com informações de Daniele Lessa, Antônio Vital.
8: Política.
9: Bongás, do Rio Grande do Sul, afirma que os correligionários do PT apoiam a criação da CPI do Banco Master e rebate acusações de que o partido seria contrário à investigação. Ele alega que deputados da legenda assinaram um requerimento para a criação da comissão no ano passado.
16: Bongás também cobra a instalação da CPI e defende o aprofundamento das investigações sobre irregularidades envolvendo o Banco Master. De acordo com o deputado, é necessário esclarecer possíveis conexões políticas e financeiras relacionadas ao caso.
9: Rodrigo Dazaeli, do PL de Mato Grosso, rebate críticas de parlamentares do PT sobre o uso de armas legalizadas pelo crime organizado. O deputado sustenta que a maior parte das armas apreendidas em ações criminosas não tem origem em registros legais.
16: Rodrigo Dazaeli também critica a atuação de parlamentares da esquerda nos debates sobre o Banco Master e a CPMI do INSS. De acordo com o deputado, integrantes do PT recorrem ao STF para tentar reverter derrotas políticas e usam informações distorcidas no debate público.
9: Termina aqui o Jornal Câmara dos Deputados, com trabalhos técnicos de Everson Urani e apresentação de José Carlos Andrade e Luciana Vieira. Uma boa noite para você.
16: A Voz do Brasil está de volta na segunda-feira. Uma ótima noite e um bom fim de semana.
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1: 10h34.
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3: Seja muito bem-vindo, seja muito bem-vinda à sua parte mais gostosa aqui da nossa programação, esse momento especial, né? Onde a gente vai relembrar os grandes momentos da música, momentos românticos das suas canções favoritas, né? Eu sou Kleber Salles, Moment Love já está no ar nesta sexta-feira, hoje dia 15 de maio de 2026. A partir de agora, as mais românticas tocam no seu coração, tocam aqui na nossa programação. Whitesnake, Is This Love? A minha primeirinha de hoje. Seja muito bem-vindo ao Moment Love.

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Michael Learns to Rock aqui no Moment Love com Pints, Pint My Love. A gente vai seguindo em frente com outro Michael agora, né? O Michael Jackson e You Were Not Alone, clássico de 1995. Uma belíssima canção para você no Moment Love.

0: Aí o Vando cantando sucesso do Só Pra Contrariar, né? Regravação aí, essa tal liberdade. Daqui a pouco a gente volta com mais músicas. Continue aqui no Moment.
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6: 11:10.
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8: E agora a gente traz Clinton Cam. Clinton Can, né? Aqui no Moment Love pra você.
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0: som de Lady Gaga no Moment to Love com Million Reasons. Olha, quero lembrar que daqui a pouquinho a gente tem o quadro Love in Words com Paulinha Esteves, trazendo a tradução literal, né, daquela canção que você gosta de ouvir, as canções internacionais sendo traduzidas para você aqui no Moment Love. Agora tem Cris Romagna.
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0: Ana Pego, Cadê Você?

0: um dos maiores cantores de todos os tempos, maravilhoso ele, né? George Benson, In Your Eyes. Fechando mais um bloco aqui do Moment Love, fechando a nossa primeira hora desta sexta.
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Riverdale Cast, KJ, Camila Mendes, Bad Words aqui no nosso Moment Love. É você curtindo as melhores, se emocionando com a gente aqui na programação da sua sexta-feira. Agora vamos com o clássico da MPB, Emílio Santiago, Saigon, no nosso Moment Love de hoje.

0: You Are My Number One, com Henrique Iglesias, aqui no nosso Moment Love. Daqui a pouco, depois do intervalo, a gente volta. As mais românticas você ouve aqui.
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5: Meia-noite e 12.
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7: É isso aí, é o seu programa mais romântico do final de semana, é o nosso Paquera. Mitchell Tempany, aqui no nosso Paquera Bucket List.

Disco Fever no nosso Paquera com More Than I Can Say. As músicas mais românticas você curte aqui no Paquera desse fim de semana. Pegando Dino Vanilli, Hard to Be in Love. Versão mais nova roupagem para você aqui, né? Desse clássico.

0: mais um mega clássico do início dos anos 90, Tears for Fears, Woman in Chains, para fechar muito bem. Eu, Kleber Salles, estou indo embora, volto na próxima edição aqui do nosso Paquera. Combinado? E a gente vai se encontrando por aí, pelas ondas do rádio. Até lá, hein? Grande abraço!
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2: Meia-noite 46.

0: Uou, tô chegando na sexta-feira. Vem cá, vem, vem.
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0: Bom dia, lindona! Ô, amigão, como é que tá? Tá tudo beleza por aí, é? Eita, nós! Muito obrigado pelo carinho, prazer é todo meu. Eu sou o Joel Cabral, já tô aqui na nossa rádio com muita música boa. Sim, gente, já mudou pra sexta-feira, tá? Nós somos os primeiros a chegar e a te cumprimentar na sexta-feira, né? Bora começar a festa? Chega pertinho do rádio, vem cá junto, ó!
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0: Abrindo madrugada de hoje, Gustavo Lima e Maiara e Maraísa. Oficializar!

0: Olha aí, essa música é tão especial que a gente precisa de alguém especial pra cantar com a gente.
1: Com certeza, é pra cantar com nós, nosso amigo Jefferson Moraes. Vem pra cá, garoto!
0: Chega lá!
2: Prazer estar com vocês.
1: É nóis, mano!

e Frederico com Eduardo Costa. É, nega véia, foi encontrada, né? Antes, Murilo Huff com Saudade Estranha. Você ouviu Renan e Raí com Jefferson Moraes, Coração Ferido. E Gustavo Lima e Maiara e Maraíza, Oficializar. Vem cá junto. Isso, ó. Oh.

Madrugada, é Léo e Rafael com o Country Beat, Tiana Castela, que encontro! Antes, Zé Neto e Cristiano com o Barulho do Foguete. E ainda Maurício e Eduardo, Melhor Lugar. O intervalo é rápido demais pra gente dar sequência aqui no Madrugada, viu? Você vai cantar já já, ó, com Henrique e Juliano, Rio Negro e Solimões, com Hugo e Guilherme

0: 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Você tá ouvindo o programa Madrugada com Você. 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
3: 1:18.
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3: Rio Negro e Solimões chegando, fui e moda. Bom dia.
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madrugada, Henrique e Juliano, carta aberta, eita! Antes, Guilherme, Benuto e Luan Santana, quarto 67. Fred e Fabrício com Bruno e Marrone, arroba Tentação. E ainda Rio Negro e Solimões, fui! Bom dia! Tô brincando, continuo, tá?

madrugada, tocando Henrique Castro com o Grupo Menos é Mais, nem pagando, fechando a primeira hora. Antes, Eduardo Costa namorando seu sorriso. E ainda PPA com Diego e Vitor Hugo, Carmé de Chocolate. Ó, quem vem na próxima hora, se prepare. Você vai cantar com Jorge e Matheus, Luan Pereira e Gustavo Mioto, com Ana Castela e Simone Mendes, até com João Neto e Frederico e Murilo Ruf, hein?

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11: 1:49.

Bom dia! Começando mais uma hora aqui na madrugada. Você tá bem, né? Que legal, obrigado por estar aqui, viu? Ó, continua participando com a gente lá no arroba Joel Cabral Voz. É, você vai lá no meu Instagram, no arroba Joel Cabral Voz, me manda uma mensagem dizendo de onde você tá me ouvindo e depois eu te mando um abraço por aqui, tá? Ó, quero você participando, hein? Daqui a pouquinho eu já mando abraço. Bora começar essa hora? Isso, vem junto comigo. Madrugada com você. Ana Castela com Simone Mendes abrindo essa hora. Não vai ter nunca, será? Escuta.

madrugada, João Neto e Frederico e Murilo Rufi, porque eu presto, hein? Teve antes Rio Negro e Solimões e Country Beat, apaixona muita gente. Emílio e Eduardo com Fred e Fabrício, aí o homem chora. E ainda Ana Castela com Simone Mendes, não vai ter nunca. Bom dia, vem cá junto!

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E Rafaela e Duda Bertelli, Praia e Piseiro, que combinação, hein? Antes, Luan Pereira e Gustavo Mioto, Moletom. E Matheus e Cauã e Laona Prado. Admita que você vai ficar comigo após o intervalo, é? Sim, pronto. Ó, te falo quem vem, Ralph. Você vai cantar com Bruno e

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2: Vamos!

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2: 2:21.

Madrugada, Sofrência de Marília Mendonça Inesquecível, Rosa Embriagada. Antes, BBA com Diego e Vitor Hugo Carmé de Chocolate. Henrique e Juliano com Obrigado Deus. E ainda Marcos e Belucci, Natson ou Ferinha, como um beijo. Bom dia, vem cá, ó.

madrugada, fechando essa hora, Ed Brito e Samuel, que regravação, Romance Rosa. Antes, Bruno e Marrone, Não Posso Evitar. E ainda, Kleber e Cauã e Matheus Vargas, Desocupa. Ó, quem vem daqui a pouquinho, gente? Maiara e Maraísa, Paula Fernandes, Você Vai Cantar com Felipe Araújo e Gustavo Lima.

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5: 2:55.

Bom dia! Começando mais essa hora aqui no Madrugada. Obrigado pela companhia, viu? Ó, o que já foi de gente no arroba Joel Cabral Voz falar que tá ouvindo. Ei, Isabela, obrigado pela sua participação, viu? O Carlos também tá curtindo a gente. Sabe quem tá em Minas Gerais ouvindo, gente? É o Lindomar. Obrigado pela sua participação, meu amigo. Bora junto começar essa hora? Isso, chega mais pertinho. Vem cá junto. Madrugada com você. Felipe Araújo com Gustavo Lima, amando individual.

madrugada, Maiara e Maraísa, felizes para sempre, moda, quem não quer, né, gente? Antes, Emílio e Eduardo, camisa 10, Jade Jadson com o mais lindo dos casais e Felipe Araújo e Gustavo Lima, amando individual, vem cá junto, boa!

madrugada, Júnior Marques com Ilusão de Amor. Teve antes Matheus e Cristiano Bença. E ainda Maurício e Eduardo. Melhor lugar é aqui no Madrugada. Daqui a pouquinho, ó, com quem você vai cantar. Chitão e Choró, Marcos e Belucci com Maiara e Baraí.

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4: 3:27.

Mari Maraíza, saudade do tipo no Madrugada. Teve antes Rio Negro e Solimões com Country Beat, apaixona muita gente. Yasmin Santos com Minha Ajuda a Te Esquecer. Israel e Rodolfo e Juliette, sobre o Madrugada. Continua. 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

sua madruga, hein, modão? Tiãozinho e Alessandro Cold Paulo e Paulino Amor de Trem, fechando essa hora. Antes, Marcos e Belucci, Papo de Alma. Tá gostando, é? Tá bom, já tem mais uma hora por aqui, ó. Se prepare, lá vem Mato Grosso e Matias com Thierry, Guilherme e Santiago, o César e o Paulinho com o Bruno.

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9: Você sabia que as camisinhas de látex só surgiram em 1880 e daí evoluíram à medida que novos materiais foram desenvolvidos, adicionando novas formas, melhorando a confiabilidade e a durabilidade.
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1: 4 horas.

0: Bom dia, você tá bem, é? Obrigado por estar aqui com a gente, hein? Madrugada boa! Como é bom quando você tá aqui, tá? E quando você participa no arroba Joel Quebra Voz, fico muito contente, porque aí eu sei de onde você tá me ouvindo. Você quer participar? Corre lá então, arroba Joel Quebra Voz, tá? Me manda uma mensagem dizendo de onde você tá me ouvindo, qual cidade, qual estado, fica à vontade, fala o que você quiser. E depois eu te mando um abraço por aqui, combinado? Então bora começar essa hora, vem junto! Madrugada com você! César e Paulinho com Bruno e Marrone, cancela esta data! Que história, gente! Escuta!
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0: Obrigado, bom demais estar aqui com vocês.
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madrugada, César Menotti, Fabiano e Simone Mendes, disco arranhado. Ei! Antes teve Rio Negro e Solimões com Emílio e Eduardo, Sonhando com Você. Yasmin Santos com Então Valeu. E César e Paulinho e Bruno e Marrone, Canção.

madrugada, Matheus e Cauê e Lauana, Prada de Mitaço. Antes, Mato Grosso e Matias Conte aí, tire a prova. E Léo e Rafael com Country Bichana Castela, La Plata. Se prepare, ó, com quem você vai cantar. É isso mesmo, Eduardo Costa. Vai ter Bruno e Marrone, o Marcos e o Belucci.

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7: Você sabia que a equipe de basquetebol mais famosa do mundo, os Harlem Globetrotters de Nova York, foi fundada em 1997 apenas para realizar jogos de exibição?
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12: 4:32.

Madrugada, Bruno e Marrone, fantasma da saudade. Eita, valorize a presença que não tem fantasma de saudade, tá? Ninguém vai embora. Antes, João Pedro e Cristiano acordou namorando. Henrique e Juliano com Cidade Vizinha. Tiãozinho e Alessandro com De Paulo e Paulino, Amor de Trem. E Marcos e Belucci, Discordo. Vem cá junto. Bom dia. Ó, ó.

0: madrugada, fechando essa hora, Roberto e Meirinho, é pai pum. Antes teve Eduardo Costa, Me Ajuda a Te Esquecer, gostando, que terminou que nada, gente, calma, tem a última hora caprichada de saudade e eu conto com você, tá? Já é após o intervalo, se prepare, aqueles modões ali dos anos 90, você vai curtir comigo, né? Então tá bom, espera, segura!
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4: Você sabia que o boliche com 10 pinos surgiu nos Estados Unidos para evitar uma lei que proibia o de 9 pinos, que fora dominado pelos bookmakers?
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0: E aí, tudo bem? Já tô de volta na sua sexta hora da saudade, né? A última hora toda especial e eu conto com você a partir de agora pra fazer aquela viagem no túnel do tempo sertanejo. Vem comigo, é? Bora começar então! Bom dia!
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0: Chico Rei Paraná, essa é de 1991, há 30 anos no túnel do tempo. Que saudade!

0: Juan, preciso muito mais. Ê, modão, que saudade. Antes, Gilberto e Gilmar, só mais uma vez, viu? E abrimos com o Daniel. Tô a fim de matar a saudade com você após o intervalo. Tem muito mais. Você vai continuar com a gente, é? Então tá bom, não sai daí. Rapidinho intervalo. Segura.
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5: Você sabia que a cidade mais verde do mundo é Paris, capital da França? E a segunda cidade mais verde do mundo é João Pessoa, capital do estado da Paraíba no Brasil, sendo esta ainda a cidade mais verde das Américas. Esses dados são reconhecidos oficialmente pela ONU.
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3: Bom dia, 5h38.
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5: Guilherme Santiago, eu nunca te esqueci. 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
1: Jean Giovanni, a 7,95, depois do adeus, o que vou fazer? O Mato Grosso e o Matias, antes tentei te esquecer. Leandro e Leonardo, foi um tiro em minha vida. E abrimos com o Guilherme Santiago, vem cá comigo, vem. Bom dia.
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1: Christian Ralph, essa é de 92. Uau!

0: Que saudade, Rick Renner, mais de mil vezes cantarei, essa é de 98. Antes, Christian Ralph, o que tiver que vir, virá. Obrigado por ter vindo com a gente nesta sexta. Amanhã, meia-noite, eu volto com muito mais e a programação toda especial do seu sábado, tá bom? A gente deseja uma ótima sexta-feira pra você, tudo de bom, tá? Lindona, um abraço, forte aperto de mão, amigão. Bom fim de semana, gente. Tchau.
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12: Levanta, levanta, levanta, 6:08.
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12: Levanta, levanta, levanta, 6 e 8.
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14: Sexta-feira, 15 de maio de 2026, está entrando no ar mais uma edição do Repórter Destaque. As últimas notícias do Brasil e do mundo agora para você. A taxa de desemprego no Brasil ficou em 6,1% nos três primeiros meses do ano, de janeiro até março. A informação foi divulgada pelo IBGE, o Instituto Brasileiro de Geografia e Estatística. De acordo com os dados publicados pela Agência Brasil, o resultado correspondeu ao que já era estimado por especialistas. No período, a população sem emprego chegou a 6 milhões e 600 mil. O IBGE destaca que esta foi a menor taxa de desemprego para o trimestre terminado em março, desde o início da série histórica, em 2012.
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4: Bom dia, 6h15, bom dia. Bom dia, 6h15, bom dia.
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7: Quantos caminhos podemos escolher em nossa vida? O que nos assusta não são as muitas alternativas que temos, mas sim a obrigatoriedade de optarmos por uma delas. E poderão haver momentos em que entramos em um impasse. Todas as opções parecem válidas. Todas as saídas parecem arriscadas demais. Ficamos perdidos, confusos, sem saber o que é certo ou errado. No entanto, o segredo do nosso sucesso não está centrado na decisão de qual percurso a escolher. O êxito está em focarmos os nossos objetivos e em não tirarmos os olhos de nossas metas. Quando conseguimos fazer verdadeiramente, por mais obstáculos que se atravessem nosso caminho, por muitas vezes que tenhamos de mudar nossa rota, acabamos por chegar ao que pretendíamos. Meu amigo, minha amiga, fale então com seu coração. Escute o que ele tem a dizer e vista a pele de guerreiro, de guerreira. Os seus sonhos poderão andar vagando por esse mundo e você precisa encontrá-los. Seja persistente e não desvie seu olhar deles até os conseguir alcançar.
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1: O Conselho Monetário Nacional aprovou novas regras para ampliar o acesso ao crédito voltado à renovação de veículos de transporte no Brasil. A medida faz parte do programa Move Brasil, coordenado pelo BNDES. A proposta oferece financiamento com juros reduzidos para caminhões, ônibus e outros veículos profissionais, ajudando empresas e motoristas a modernizar a frota. Além disso, estados e municípios também poderão contratar mais crédito sem depender da garantia da União. A expectativa é facilitar investimentos em transporte e infraestrutura, principalmente em um momento de pressão sobre os serviços públicos. Eu sou Kleber Salles e volto daqui a pouco com mais informações no seu rádio, dentro do nosso Repórter Destaque. Fique ligado.
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7: Uma taça de vinho, pode. Exagerar no álcool, não. O álcool em excesso pode sobrecarregar o fígado, além de trazer problemas de concentração, aumentar a frequência dos batimentos cardíacos e irritar a mucosa do estômago, podendo causar gastrite e úlcera. Por outro lado, o vinho pode fazer bem para a saúde. Além de evitar infartos e derrames cerebrais, o consumo de 250 ml de vinho tinto todas as noites reduz os níveis do hormônio estrogênio, que é conhecido por aumentar os riscos de desenvolvimento de câncer de mama.
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1: Olá, eu sou Tatiane Chagas e venho trazendo mais uma super dica importante para você poder se alimentar melhor. Ingerir mais água. São necessários cerca de 8 a 10 copos de água todos os dias para garantir a hidratação adequada, melhorar o funcionamento do intestino, facilitar a filtração do sangue e desintoxicar o organismo.
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0: coisa linda!
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2: A Comissão de Assuntos Econômicos do Senado aprovou uma proposta que cria a Política Nacional de Educação Empreendedora e Financeira nas escolas. O projeto quer incluir temas como dinheiro, planejamento e empreendedorismo em todas as etapas da educação básica. Na prática, a ideia é preparar os alunos para lidar melhor com decisões financeiras desde cedo. O texto prevê cursos de capacitação para professores, além de feiras, projetos e atividades voltadas ao tema dentro das escolas. A discussão cresce no momento em que o endividamento das famílias brasileiras segue alto. E para especialistas, ensinar educação financeira ainda na infância pode fazer diferença no futuro dos estudantes. Termina aqui mais uma edição do Repórter Destaque, nesta sexta-feira. Eu sou Kleber Salles, desejo a você um ótimo final de semana e até a nossa próxima edição.
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2: 71.
3: Bom dia, ouvintes da Rádio Novo Amanhecer FM. O programa Eco da Cidadania traz um tema para todos nós, servidores públicos, refletirmos. É sobre a importância dos sindicatos na vida dos servidores públicos e de todos os trabalhadores em geral. Nenhum país sobrevive e nenhum governo exerce o seu papel sem o corpo de servidores responsáveis pelo labor diário. Devemos sempre ter consciência do nosso papel no contexto do Estado e do nosso país. Veja o que diz Antônio Silvan Oliveira, presidente do Sindiquímicos Guarulhos, sobre a importância dos sindicatos na conquista de direitos sociais. Ele observa, por alguns minutos, tenta imaginar o mundo atual sem a presença dos sindicatos.
4: Não importa a categoria econômica, pense como seria a nossa sociedade. Alguém se recorda da época em que o salário não era pago em bancos, mas por meio de envelopes de papel em que o funcionário pegava no Departamento de Recursos Humanos, conhecido como Departamento Pessoal, e quando as mulheres ficavam grávidas e retornavam ao emprego, muitas vezes poucos dias após o parto, e perdiam sua vaga?
3: O trabalhador, perto da aposentadoria, quase sempre acabava mandado embora. E o acesso ao estudo? O funcionário tinha de se virar. O importante para o empregador é que no dia seguinte ele estivesse de pé na linha de produção, de preferência sem sono. Não existia qualquer apoio ao trabalhador que optasse por estudar, visando o crescimento profissional.
4: Nesses poucos exemplos citados acima, pretendemos mostrar a importância das entidades sindicais em nosso mercado de trabalho. O imenso valor das convenções coletivas, onde por meio de lutas conseguimos garantir diversas conquistas para o trabalhador. Na maioria das vezes, muitas delas acabaram encampadas pelo governo por causa da sua grandiosidade.
3: Cito, por exemplo, a licença maternidade. Após alguns anos virou lei federal e toda mulher, após ganhar seu bebê, tem assegurado a estabilidade. Aliás, quando algum empresário insensível demite uma funcionária grávida, acaba punido pela Justiça do Trabalho.
4: Essa conquista teve a colaboração de companheiros sindicalistas que visualizaram o bem-estar da trabalhadora. Foram sensíveis em perceber que é extremamente agressiva a mulher ser obrigada a voltar ao emprego poucos dias após ter dado à luz.

0: Acabamos de ouvir Tente Outra Vez com Raul Seixas, O Meu País com Flávio José, O Preço com Engenheiros do Havaí. Por meio das convenções coletivas e até mesmo paralisações, os sindicatos têm garantido inúmeros direitos aos trabalhadores de diversas categorias. Essa luta ocorre há vários anos, desde a década de 60. Mesmo durante o regime militar, quando as entidades sindicais sofreram terrível perseguição, na mesa de negociação aparecia alguma pauta de cunho social.
1: Portanto, consideramos extremamente perigoso quando, por desconhecimento, o brilhante trabalho das entidades sindicais é ocultado. Suas conquistas são jogadas no lixo e passam a receber todo tipo de críticas ruins.
0: No atual mundo globalizado, é extremamente importante o fortalecimento sindical, porque o capital transnacional, mais do que nunca, visa com grande intensidade aumentar o dinheiro no seu caixa, porém à custa de precarização da mão de obra e baixos salários, se possível passando por cima de todos os direitos econômicos e sociais conquistados.
1: Trabalhador e trabalhadora, imagine se não existisse o Sindicerv nessa cidade. Quem estava ao lado do servidor ou da servidora? Quem iria correr atrás dos direitos previstos na Constituição Federal, mas que não chega ao trabalhador se não for através de uma luta árdua? Servidor ou servidora, será que sozinho você teria coragem suficiente de correr atrás de seus direitos antes do Sindicerv?
0: Será que você teria conhecimento desses direitos? Por isso é necessário que nós, servidores públicos, façamos uma reflexão sobre a importância e a atuação do Sindicerv BM na busca por melhoria de vida e de liberdade de expressão do servidor público no que diz respeito à dignidade do seu trabalho e da carreira profissional.

0: Acabamos de ouvir Ouro de Tolo com Raul Seixas, Voa Liberdade com Jessé, Calamidade Pública com Edson Gomes. A união de todos pelo mesmo propósito gera acontecimentos positivos para grandes conquistas. É importante observar o contraponto que faz o Sindserve frente a uma administração pública, pois equilibra o discurso e a situação do gestor ou gestora, imprimindo no âmbito municipal os princípios tão necessários estabelecidos pela Constituição Federal de 1988, no seu artigo 37.
1: É importante dizer que o Sindserve BM não é contra pessoa ou administração. O Sindserve BM é a favor do servidor e da servidora. Por isso, luta e atua a cada dia com mais efetividade e entusiasmo, no sentido de fazer valer os direitos desses heróis e heroínas que realizam com competência e seriedade o trabalho para o qual prestou concurso neste município.
0: Também defende a realização de concursos públicos, visto que, desta forma, o trabalhador ou trabalhadora garanta sua estabilidade profissional, independente de quem seja o gestor ou a gestora.
1: O Sindserve BM é de fundamental importância para todas as classes profissionais do município de Brotas de Macaúbas, pois se trata de uma organização que defende políticas coletivas e que luta pelo progresso dos trabalhadores no serviço público.

0: Acabamos de ouvir Cidadão com Zé Geraldo, A Natureza das Coisas com Flávio José, Eu Só Peço a Deus com Mercedes Souza e Bete Carvalho. O mundo está vivendo um momento de grandes transformações e nós, servidores públicos, não estamos de fora dessas mudanças, sendo necessário que nos organizemos para o fortalecimento da luta que deve ser de todos nós.
1: Sindicalizar-se é mais que participar da sua entidade de classe, é exercer sua cidadania, é valorizar sua profissão e seu trabalho, é lutar por seus direitos já conquistados, ampliando-os.
0: Em resumo, podemos dizer que os trabalhadores encontram no sindicato uma tribuna de expressão pessoal que não seria possível de outra forma. Filie-se e garanta seus direitos de trabalhador e trabalhadora. Não fique de fora, venha fazer parte dessa luta, pois essa bandeira pode fazer parte da sua história. Só depende de você. O Sindicerve de fundamental importância para a classe trabalhadora. A luta por objetivos nos fortalece. Fique forte, sindicalize-se.

Acabamos de ouvir O Filho do Dono com Flávio José, O Último Julgamento com Chitãozinho Chororó, Zé e José com Zé Geraldo. Chegamos ao final de mais um programa do Sindicerve, o Eco da Cidadania. Sempre acreditando em um novo amanhã com mais qualidade de vida e uma sociedade mais justa e humana. Pois quando se faz o possível, o que parece impossível acontece. Como disse Charlie Chaplin, as coisas imprescindíveis da vida surgiram do que parecia impossível. Desejamos um feliz final de semana para todos os ouvintes e para todos os sócios e sócias. Fiquem com Deus e ouça até o fim com Engenheiros do Havaí.

0: palma da mão.
1: O Banco do Brasil registrou uma queda significativa de 54% em seu lucro, atingindo 3,4 bilhões de reais, um resultado diretamente impactado pela pressão do setor agropecuário. Essa retração reflete os desafios enfrentados pelos produtores rurais, que têm lidado com custos elevados e margens de lucro mais apertadas nos últimos tempos. Essa notícia acende um alerta para a economia do campo, mostrando como as condições do agronegócio reverberam nas grandes instituições financeiras. É um cenário que exige atenção e estratégias para garantir a sustentabilidade e o crescimento do produtor rural, pilar fundamental da nossa economia.
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2: Dicas de economia. Crie uma planilha de gastos para visualizar suas despesas. Um passo fundamental para saber como economizar dinheiro é criar uma planilha de gastos e entender para onde estão indo seus recursos. Para criar uma tabela de mapeamento de custos, analise sua renda mensal e todos os seus custos fixos e variáveis.
3: Dicas de economia.
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5: 7h59.
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7: 8h05 aqui na Rádio Novo Amanhecer FM, está começando nessa manhã de sábado, dia 16 de maio de 2026, mais um programa Conexão 104. Hoje é o dia do Guari, dia de São João, Nepomuceno. Rádio Novo Amanhecer FM 104,9, a temperatura em Brotas e Macaúbas marca 20 graus, a umidade relativa está em 70%. Hoje é sábado e você pode participar aqui do nosso programa.
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0: Olá, minha amiga, eu quero desejar para vocês muita paz, muita luz, que o coração possa acolher a graça de Deus que está sempre vindo ao nosso encontro e nós possamos fazer bem todas as coisas. Eu gostaria de conversar sobre a felicidade. A felicidade será apenas um instante? Ou nós podemos ter uma felicidade duradoura? A felicidade certamente significa vida bem-sucedida. E sobre isso é fácil conseguir unanimidade. Mas a questão é como conseguir uma felicidade duradoura? Será só uma questão de postura? Uma questão de estilo de vida ou das circunstâncias que envolvem a cada um? Felicidade significa estar bem consigo mesmo e de acordo consigo mesmo. Mas também é certo que a felicidade absoluta, como muitos pretendem e imaginam, está vedada a nós seres humanos. O que experimentamos é sempre uma felicidade relativa. A felicidade absoluta, dizem-nos os teólogos em seus escritos, nos espera somente após a morte no céu, quando não haverá mais necessidade e nós seremos plenos. Daí a palavra plenitude. Em nosso dia a dia, a felicidade é sempre atacada e ameaçada. Não podemos de forma nenhuma tê-la no sentido de possuí-la, agarrá-la e segurá-la com a mão. Só raras vezes conseguiremos experimentar um momento de felicidade absoluta. No momento em que temos esta experiência, nada falta. Mas pode ser que no instante seguinte já nos sintamos de novo dilacerados. Algo vai mal em nossa vida, uma experiência de dor, de morte, de falta de saúde, já vem e abala o coração de quem antes sentia a felicidade. Por isso a felicidade é aquele estado de alegria, de satisfação que acontece na nossa vida quando nós assumimos a vida como ela é. Um filósofo da antiguidade dizia: não te esforces para que as coisas aconteçam como desejas, mas deseja os acontecimentos como acontecem e terás uma vida feliz. Ou seja, nós precisamos viver na situação em que nós estamos inseridos, sem continuamente só desejar outra coisa, outra realidade. O importante é viver a vida que nós temos, a situação que nós temos, e ir superando sempre da melhor forma e encontrar nisso aí, nessa realidade, razões para ser feliz. Um forte abraço. Deus te abençoe, em nome do Pai, do Filho e do Espírito Santo. Amém. Até o próximo encontro.
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0: Torcedores do clube libanês Al-Ittihad, da capital Trípoli, incendiaram a fachada e o jardim da sede do governo de unidade nacional, protestando contra a decisão de um juiz que não marcou um pênalti no jogo contra o Swilley, de Misrata. O jogo foi disputado na cidade de Tarhuna, a cerca de 70 quilômetros da capital, e foi interrompido aos 87 minutos após o Al-Ittihad questionar o lance. A torcida invadiu o gramado, teve início um tumulto generalizado e seguranças do estádio ficaram feridos. Segundo testemunhas, foi um caos. Fumaça espessa no céu, carros da área tentavam sair antes que as coisas piorassem porque os torcedores estavam furiosos. O Al-Ittihad se manifestou pedindo uma revisão abrangente de todas as decisões de arbitragem durante o jogo. E o rival Swilley disse que sua equipe estava voltando para sua sede coroada com a vitória.
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a Polícia Civil do Pará recuperou o celular de uma vice-ministra africana que havia sido roubado durante a COP30, realizada em Belém, no ano passado. O aparelho foi localizado 6 meses após o crime, que marcou o evento internacional. O suspeito de cometer o roubo foi preso na capital paraense e estava com o telefone no momento da abordagem. A prisão encerra as investigações do caso, que havia gerado repercussão diplomática durante a Conferência Climática.

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1: Preparem os equipamentos de mergulho, gamers! O aguardado Subnautica 2 fez sua estreia nesta quinta-feira, 14 de maio de 2021. 26, prometendo levar os jogadores a novas e misteriosas profundezas de um planeta alienígena. A sequência do aclamado jogo de sobrevivência subaquática chega para PC e Xbox Series XS, trazendo novos biomas e a inédita possibilidade de explorar o oceano em modo cooperativo ou solo. Os fãs podem esperar por uma experiência imersiva, com a construção de bases subaquáticas avançadas e o desafio de sobreviver à fauna exótica. Subnautica 2 promete expandir ainda mais o universo da franquia, mergulhando os jogadores em uma aventura de tirar o fôlego.
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9h15 aqui na Rádio Novo Amanhecer FM, Stephanie e Gabriele, Quando Eu Aparecer Namorando. Tivemos também Jorge Matheus, Terra Sem CEP. Começamos o bloco com John Secada, Just Another Day. Rádio Novo Amanhecer FM, 9h15, Conexão 104 com você. Festa do Divino Espírito Santo 2026. Divino Espírito Santo, vem morar entre nós. Roteiro da bandeira hoje: Bojo, Nova Vista, Novo Horizonte, Pé do Morro, Três Rezes e Riachão. Amanhã, Lagoa de Dentro. E segunda-feira, no Escorrega. Imperador é o Paulo Roberto, capitão do Márcio Carina, pároco Padre Márcio Benevides. Esta é a Rádio Novo Amanhecer FM 104,9. E hoje é a segunda noite aí do novenário do Divino Espírito Santo. Às 19h30 tem a Santa Missa com o Padre Márcio Benevides, leilões e barraca com alimentos. As comunidades que levarão leilões hoje: Andiroba, Feira Nova, Oricuri do Ouro e moradores de Brotas. Observação: todas as noites a novena inicia às 19h30 e será transmitida pelo canal do YouTube da Rádio Novo Amanhecer FM. 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E agora são 9h17.

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Rezaremos agora o Terço da Misericórdia, apresentando ao coração de Jesus as nossas intenções, pedindo que Ele tenha misericórdia de nós e do mundo inteiro. Iniciemos, em nome do Pai, e do Filho, e do Espírito Santo. Amém. Apresente as tuas intenções para este Terço da Misericórdia.

Pai nosso que estais nos céus, santificado seja o vosso nome. Venha a nós o vosso reino. Seja feita a vossa vontade, assim na terra como no céu. O pão nosso de cada dia nos dai hoje. Perdoai-nos as nossas ofensas, assim como nós perdoamos a quem nos tem ofendido. E não nos deixeis cair em tentação, mas livrai-nos do mal. Amém. Ave Maria, cheia de graça, o Senhor é convosco. Bendita sois vós entre as mulheres, e bendito é o fruto do vosso ventre, Jesus. Santa Maria, Mãe de Deus, rogai por nós, pecadores, agora e na hora de nossa morte. Amém. Creio em Deus Pai Todo-Poderoso, Criador do céu e da terra, e em Jesus Cristo, seu único Filho, nosso Senhor, que foi concebido pelo poder do Espírito Santo, nasceu da Virgem Maria, padeceu sob Pôncio Pilatos, foi crucificado, morto e sepultado, desceu à mansão dos mortos, ressuscitou ao terceiro dia, subiu aos céus, está sentado à direita de Deus Pai Todo-Poderoso, donde há de vir julgar os vivos e os mortos. Creio no Espírito Santo, na Santa Igreja Católica, na comunhão dos santos, na remissão dos pecados, na ressurreição da carne, na vida eterna. Amém. Eterno Pai, eu vos ofereço o corpo e sangue, alma e divindade de vosso diletíssimo Filho, nosso Senhor Jesus Cristo, em expiação dos nossos pecados e os do mundo inteiro. Pela sua dolorosa paixão, tende misericórdia de nós e do mundo inteiro. Pela sua dolorosa paixão, tende misericórdia de nós e do mundo inteiro. Pela sua dolorosa paixão, tende misericórdia de nós e do mundo inteiro. Pela sua dolorosa paixão, tende misericórdia de nós e do mundo inteiro. Pela sua dolorosa paixão, tende misericórdia de nós e do mundo inteiro. Pela sua dolorosa paixão, tende misericórdia de nós e do mundo inteiro. Pela sua dolorosa paixão, tende misericórdia de nós e do mundo inteiro. Pela sua dolorosa paixão, tende misericórdia de nós e do mundo inteiro. Pela sua dolorosa paixão, tende misericórdia de nós e do mundo inteiro. Pela sua dolorosa paixão, tende misericórdia de nós e do mundo inteiro. Eterno Pai, eu vos ofereço o corpo e sangue, alma e divindade de vosso diletíssimo Filho, nosso Senhor Jesus Cristo, em expiação dos nossos pecados e os do mundo inteiro. Pela sua dolorosa paixão, tende misericórdia de nós e do mundo inteiro. Pela sua dolorosa paixão, tende misericórdia de nós e do mundo inteiro. Pela sua dolorosa paixão, tende misericórdia de nós e do mundo inteiro. Pela sua dolorosa paixão, tende misericórdia de nós e do mundo inteiro. Pela sua dolorosa paixão, tende misericórdia de nós e do mundo inteiro. Pela sua dolorosa paixão, tende misericórdia de nós e do mundo inteiro. Pela sua dolorosa paixão, tende misericórdia de nós e do mundo inteiro. Pela sua dolorosa paixão, tende misericórdia de nós e do mundo inteiro. Pela sua dolorosa paixão, tende misericórdia de nós e do mundo inteiro. Pela sua dolorosa paixão, tende misericórdia de nós e do mundo inteiro. Eterno Pai, eu vos ofereço o corpo e sangue, alma e divindade de vosso diletíssimo Filho, nosso Senhor Jesus Cristo, em expiação dos nossos pecados e os do mundo inteiro. Pela sua dolorosa paixão, tende misericórdia de nós e do mundo inteiro. Pela sua dolorosa paixão, tende misericórdia de nós e do mundo inteiro. Pela sua dolorosa paixão, tende misericórdia de nós e do mundo inteiro. Pela sua dolorosa paixão, tende misericórdia de nós e do mundo inteiro. Pela sua dolorosa paixão,
tende misericórdia de nós e do mundo inteiro. Pela sua dolorosa paixão, tende misericórdia de nós e do mundo inteiro. Pela sua dolorosa paixão, tende misericórdia de nós e do mundo inteiro. Pela sua dolorosa paixão, tende misericórdia de nós e do mundo inteiro. Pela sua dolorosa paixão, tende misericórdia de nós e do mundo inteiro. Pela sua dolorosa paixão, tende misericórdia de nós e do mundo inteiro. Eterno Pai, eu vos ofereço o corpo e sangue, alma e divindade de vosso diletíssimo Filho, nosso Senhor Jesus Cristo, em expiação dos nossos pecados e os do mundo inteiro. Pela sua dolorosa paixão, tende misericórdia de nós e do mundo inteiro. Pela sua dolorosa paixão, tende misericórdia de nós e do mundo inteiro. Pela sua dolorosa paixão, tende misericórdia de nós e do mundo inteiro. Pela sua dolorosa paixão, tende misericórdia de nós e do mundo inteiro. Pela sua dolorosa paixão, tende misericórdia de nós e do mundo inteiro. Pela sua dolorosa paixão, tende misericórdia de nós e do mundo inteiro. Pela sua dolorosa paixão, tende misericórdia de nós e do mundo inteiro. Pela sua dolorosa paixão, tende misericórdia de nós e do mundo inteiro. Pela sua dolorosa paixão, tende misericórdia de nós e do mundo inteiro. Pela sua dolorosa paixão, tende misericórdia de nós e do mundo inteiro. Eterno Pai, eu vos ofereço o corpo e sangue, alma e divindade de vosso diletíssimo Filho, nosso Senhor Jesus Cristo, em expiação dos nossos pecados e os do mundo inteiro. Pela sua dolorosa paixão, tende misericórdia de nós e do mundo inteiro. Pela sua dolorosa paixão, tende misericórdia de nós e do mundo inteiro. Pela sua dolorosa paixão, tende misericórdia de nós e do mundo inteiro. Pela sua dolorosa paixão, tende misericórdia de nós e do mundo inteiro. Pela sua dolorosa paixão, tende misericórdia de nós e do mundo inteiro. Pela sua dolorosa paixão, tende misericórdia de nós e do mundo inteiro. Pela sua dolorosa paixão, tende misericórdia de nós e do mundo inteiro. Pela sua dolorosa paixão, tende misericórdia de nós e do mundo inteiro. Pela sua dolorosa paixão, tende misericórdia de nós e do mundo inteiro. Pela sua dolorosa paixão, tende misericórdia de nós e do mundo inteiro. Ó sangue e água que jorrastes do coração de Jesus, como fonte de infinita misericórdia para nós, eu confio em vós. Deus Santo, Deus Forte, Deus Imortal, tende piedade de nós e do mundo inteiro. Deus Santo, Deus Forte, Deus Imortal, tende piedade de nós e do mundo inteiro. Deus Santo, Deus Forte, Deus Imortal, tende piedade de nós e do mundo inteiro. Confiantes na misericórdia de Deus, perseveremos sempre na fé, na esperança e no amor. Abençoe-vos Deus Todo-Poderoso, Pai e Filho e Espírito Santo. Amém. Fique na paz e na alegria que vem de Jesus.

0: A capital boliviana, La Paz, viveu momentos de extrema tensão. Durante uma onda de protestos motivada pela grave crise econômica que atinge o país, mineradores entraram em confronto direto com as forças de segurança e chegaram a lançar dinamite contra os policiais. Os manifestantes tentavam avançar em direção à Plaza Murillo, onde está localizada a sede do governo boliviano. A principal exigência do grupo é a renúncia imediata do presidente Rodrigo Paz, que assumiu o poder há apenas 6 meses e enfrenta forte pressão popular.
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5: Agora são 10 horas e 2 minutos e atenção, atendimento do médico psiquiatra, o Dr. Enoque, para os pacientes da sede e zona rural, será no dia 22, na sexta-feira, a partir das 13 horas e 30 minutos, aí no PSF, por ordem de chegada. Curtindo a programação, tem o nosso ouvinte Genésio, está aí trabalhando, sintonizado na 104. Um ótimo sábado.

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3: Hoje, a receita é de bife com presunto e queijo. Anote os ingredientes. 3 colheres sopa de óleo. 4 bifes de miolo de alcatra, 200 gramas cada. Sal e pimenta do reino a gosto. 200 gramas de creme de leite. 4 fatias de queijo mussarela. 4 fatias de presunto. Aqueça em fogo alto uma frigideira grande e grossa com óleo e grelhe os bifes temperados com sal e pimenta por 3 minutos de cada lado. Abaixe o fogo, adicione o creme de leite e misture. Dobre as fatias de queijo e presunto e coloque uma de cada sobre os bifes. Tampe e cozinhe por 1 minuto para o queijo derreter. Transfira para uma travessa e sirva. Se desejar, acompanhe de salada de folhas. Esta receita rende 4 porções e você só demorará 15 minutinhos para prepará-la.
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0: O craque francês Kylian Mbappé, que está se recuperando de uma lesão sofrida em abril, foi convocado pela seleção francesa e vai disputar sua terceira Copa. Além de Mbappé, 10 jogadores que foram campeões em 2022 foram chamados também.
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10h53, tá aí o Ike Mendes, seu falso amor. Tivemos também Telzinho, Só Sei Amar Você, Ismael Oliveira, Caminhos, Chinela de Couro, Medley Shot, Desejo de Menina, com a música, a nossa música. 10h53 aqui na Rádio Novo Amanhecer FM 104,9. 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

Uma excelente notícia para o bolso dos brasileiros foi confirmada pelo Ministério do Trabalho. A partir do dia 26 de maio, mais de 10 milhões de trabalhadores demitidos sem justa causa entre 2020 e 2025 poderão sacar os valores retidos do saque aniversário do FGTS. Ao todo, serão injetados cerca de 8 bilhões e 400 milhões de reais na economia. Além do saque, o governo informou que os trabalhadores poderão utilizar até 20% desse saldo, ou um limite de R$ 1.000, para amortizar dívidas atrasadas, através do programa Novo Desenrola.

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0: Para amolecer carne dura, junte algumas gotas de calda de abacaxi ou, se tiver, leite de mamão verde.
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Rádio Novo Amanhecer FM, 11h14, tá aí nosso programa Unha Pintada e Tairone, Eu Me Apaixonei. Tivemos também o Telzinho, Tudo Que Faz Mal Vicia. Agora 11h14 aqui na Rádio Novo Amanhecer, curtindo a programação. Tem a nossa ouvinte, a Doraci Araújo, está aí curtindo a programação. Bom dia, um ótimo sábado, Doraci. Agora tem o Amado Batista, Borboleta Azul.

0: 10h18 na Rádio Novo Amanhecer FM. Bom dia, Rosana.
1: Bom dia, eu gostaria de escutar a música de Desejo de Menina.
0: Tá aí Desejo de Menina para a Rosana. Adeus, aquele
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0: Rádio Novo Amanhecer FM 104,9 nesse sábado, 16 de maio de 2023, 11h21. Bom dia, Edinaura.
1: Bom dia, Fernando Basto. Eu queria ouvir uma música com Desejo de Menina. Obrigado.

0: O São Paulo anunciou que Dorival Júnior vai treinar novamente seu time. Essa será a terceira vez que o treinador comandará o time do São Paulo. Sua primeira passagem foi entre julho de 2017 e março de 2018. Sua segunda passagem pelo São Paulo teve início em 2023 e ele ficou até janeiro de 2024, quando saiu para treinar a seleção brasileira.
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5: Rádio Novo Amanhecer FM, agora 11h30, participando aqui do nosso programa, tem a nossa ouvinte Maísa Souza, está em Ponto Novo, Bahia, está pedindo Main Earthwork.

0: 11 horas e 38 minutos, 11h38. Bom dia, Rosana.
1: Bom dia, aqui é a Rosana do Parque das Almas. Gostaria de escutar outra música de novo. É Unha Pitada.

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1: Passeie em horários mais frescos. Ao passear com o pet no verão, organize a rotina para conseguir sair em horários mais amenos, logo no começo da manhã ou fim da tarde. Se possível, frequente lugares com sombra e grama, pois o contato com o sol forte ou calor do asfalto podem causar insolação ou queimaduras na pele e nas patas do animal. Em casos mais graves, a exposição também pode ocasionar câncer de pele. Por não transpirarem como nós, os animais podem sofrer de mal-estar ou hipertermia em temperaturas altas. Ao notar que o pet está muito ofegante ou que ele se recusa a caminhar, interrompa o passeio e volte para casa.
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2: 11h45 aqui na Novo Amanhecer. Bom dia, Edinaura.
3: Oi, Fernando Basta. Eu quero oferecer a música para Branca e para minha cunhada Marlene e Vale de Meia. Música de Ismael. Obrigada.

11h50, Thaís Maia Oliveira, dia de rotina. Finalizando aqui essa edição do Conexão 104, a todos um excelente sábado. E não se esqueça, logo mais às 19h30 tem a segunda noite do novenário do Divino Espírito Santo. Será transmitido pela Rádio Novo Amanhecer e pelo YouTube da Rádio Novo Amanhecer FM. 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Faça sua inscrição lá no nosso canal. Aí você, além, você acompanhará as imagens diretamente lá da Igreja Matriz no YouTube da Novo Amanhecer FM. 11h51. A gente se encontra amanhã na programação da Rádio Novo Amanhecer e à noite na transmissão aí do novenário do Divino Espírito Santo.

Os índices de violência contra a mulher continuam preocupando as autoridades da região norte do país. Um novo levantamento divulgado, com base em dados da Secretaria de Segurança Pública do Amazonas, revelou que o estado registra uma média assustadora de 3 estupros por dia neste ano. Esse número representa um aumento de 36% em comparação com o mesmo período do ano passado. Especialistas em segurança pública cobram medidas mais rígidas e políticas de proteção eficazes para frear essa escalada de violência e acolher as vítimas no estado.

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0: Meio-dia e 22.
1: Olá, pessoal. Eu tenho uma pergunta para a gente hoje. Se a redenção dos nossos pecados se dá unicamente pela fé em Jesus Cristo, então por que nas Escrituras nós vemos tantas ordenanças? Em seu escrito Liberdade do Cristão, Martinho Lutero, ele respondeu essa pergunta. Muito legal a forma como ele respondeu. Olha só. Eles, os mandamentos, as ordenanças, só foram ordenados para que o homem veja neles a sua incapacidade. Incapacidade de fazer o bem e aprenda a desesperançar-se consigo mesmo. Muito legal, não é? E aí Lutero traz um exemplo muito interessante, que é do mandamento não cobiçarás. Você já pensou sobre esse mandamento? Gente, se formos honestos, a gente vai chegar à conclusão de que não é possível viver à luz desse mandamento, não é possível viver sem cobiçar alguma coisa. E é exatamente por isso que o mandamento foi dado, para nos tirar a esperança de nós mesmos, para nos mostrar assim o nosso pecado. Você é muito bem-vindo a mais um estudo da semana, mais um estudo aqui no De Frente com o Texto. É isso aí, gente. A lei não tem um propósito de salvar. O propósito da lei é apontar o nosso pecado, é mostrar para a gente o quão nós somos pecadores. Mas aí, no primeiro século, no tempo em que nós estamos estudando Gálatas, haviam alguns cristãos que estavam se deixando levar por aqueles que acreditavam que podiam ser salvos por suas obras. Até mesmo Pedro e Barnabé se deixavam levar por estes. E aí Deus levantou Paulo para confrontar com veemência a Pedro. Foi um dos eventos mais importantes da história do cristianismo. Quer entender melhor? Vem comigo. Vamos juntos para De Frente com o Texto. Agora, antes de irmos para o texto, uma vez que os nossos estudos têm sido úteis para você, lembre-se de deixar o seu like, fazer o seu comentário. Se ainda não se inscreveu no nosso canal, se inscreva, ative o sininho e vamos juntos. Vamos para De Frente com o Texto. Muito bem, gente, vamos para o texto. Gálatas 2, 11 a 21. Está na tela. A versão que eu estou usando aqui é Almeida Corrigida Fiel. Diz assim: e chegando Pedro a Antioquia, lhe resisti na cara, porque era repreensível. Porque antes que alguns tivessem chegado da parte de Tiago, comia com os gentios. Mas depois que chegaram, se foi retirando e se apartou deles, temendo os que eram da circuncisão. E os outros judeus também dissimulavam com ele, de maneira que até Barnabé se deixou levar pela sua dissimulação. Mas quando vi que não andavam bem, diretamente conforme a verdade do Evangelho, disse a Pedro na presença de todos: se tu, sendo judeus, vives como gentios e não como judeu, por que obriga os gentios a viverem como judeus? Nós somos judeus por natureza e não pecadores dentre os gentios. Sabendo que o homem não é justificado pelas obras da lei, mas pela fé em Jesus Cristo, temos também crido em Cristo Jesus para sermos justificados pela fé em Cristo e não pelas obras da lei. Porquanto, pelas obras da lei, nenhuma carne será justificada. Pois se nós, que procuramos ser justificados em Cristo, nós mesmos também somos achados pecadores, é porventura Cristo ministro do pecado? De maneira nenhuma. Porque se torna a edificar aquilo que destruí, constituo-me a mim mesmo transgressor. Porque eu, pela lei, estou morto para a lei, para viver para Deus. Já estou crucificado com Cristo, e vivo não mais eu, mas Cristo vive em mim. E a vida que agora vivo na carne, vivo-a pela fé do Filho de Deus, o qual me amou e se entregou a si mesmo por mim. Não aniquilo a graça de Deus, porque se a justiça provém da lei, segue-se que Cristo morreu em vão. Amém. Gente, esse texto é espetacular, estou muito animado para a gente estudá-lo hoje. A mensagem central dele é: o homem não é justificado pelas obras da lei, mas pela fé em Jesus Cristo. A divisão natural do texto é verso 11 a 14, essa é a primeira parte, e a segunda parte, verso 15 a 21.

aqui no nosso canal e dá uma olhada no vídeo. Na ocasião, ele se reuniu com os líderes de Jerusalém para dar relatório do seu ministério junto aos gentios. Conforme nós vimos, Paulo estava sob pressão dos judaizantes no que tange à verdade do Evangelho, que diz respeito à salvação unicamente pela fé em Cristo e jamais pelas obras. Tudo bem, no texto de hoje, Paulo se coloca a relatar um acontecimento muito peculiar que teve ocasião em Antioquia. Provavelmente esse incidente aconteceu depois da visita de Paulo a Jerusalém, talvez no regresso de Paulo e Barnabé da primeira viagem missionária. Muito bem, vamos ver aqui o que aconteceu em Antioquia. Olha o verso 11. Paulo diz que teve que resistir a Pedro na cara. Ou seja, essa é uma expressão muito forte que denota confronto aberto e público. Mas por quê? Por que que Paulo teve que proceder dessa forma com Pedro? O texto responde, olha só, porque era repreensível. Essa é a mesma palavra usada por Paulo em 1 Timóteo 3, quando ele fala das qualificações dos pastores e diáconos. Estes devem ser irrepreensíveis. É interessante notar que no verso 8, lá de 1 Timóteo 3, Paulo diz que os diáconos devem ser honestos e não de língua dobre. Essa expressão significa dizer uma coisa para alguns e dizer outra coisa para outros. Muito bem, então voltamos agora para Gálatas. Por que que Pedro se tornou repreensível? Vamos ouvir Paulo. Veja aqui o verso 12. Porque antes que alguns tivessem chegado da parte de Tiago, comia com gentios. Mas depois que chegaram, se foi retirando e se apartou deles, temendo os que eram da circuncisão. Gente, de acordo com a tradição dos judeus, eles não podiam nem sequer comer com gentios, porque isso os tornaria impuros. Mas Pedro acertadamente rompeu com essa tradição e decidiu ter comunhão também com os gentios. O problema foi quando um grupo de judeus muito influentes da parte de Tiago chegou em Antioquia. E aí aqui se levanta uma questão, né? Tiago não era um dos três pilares da igreja, conforme o próprio Paulo menciona no texto que estudamos na semana passada? Então, como que ele, junto com Pedro e João, tomaram a decisão favorável aos gentios e agora tem um grupo que é ligado a ele que vai a Antioquia causar pressão sobre o relacionamento de judeus e gentios? É, gente, essa não é uma questão muito fácil de se resolver, não. Vamos prestar atenção aqui. O parecer emitido em Jerusalém foi quanto à inclusão dos novos crentes gentios à igreja, sem que estes precisassem observar a lei. Mas a questão em Antioquia foi outra. Bom, ela tem uma ligação direta com essa, mas ela tem uma peculiaridade. A questão em Antioquia não era quanto aos gentios, mas quanto aos judeus. A questão era se os judeus deveriam manter suas tradições, particularmente ali, no comer com os gentios. Ao que parece, o grupo de Tiago parecia ser mais conservador nessa posição e defendiam que os judeus não deveriam comer, ter comunhão com os gentios. Então, com a chegada do grupo, Pedro mudou de atitude. Olha o texto. Ele foi se afastando dos gentios. Por quê? Por que Pedro agiu dessa forma? O texto responde. Olha só. Ele temeu os que eram da circuncisão. Essa é a mesma atitude de 1 Timóteo 3, por isso que eu lembrei lá de 1 Timóteo 3. Ele passou a agir e falar com uns de uma forma e agir e falar com outros de uma outra forma. E qual foi o motivo? Temor de homens. É interessante lembrar que anos antes, conforme Atos 4:19, Pedro, ele foi preso junto com João, você deve estar lembrado dessa ocasião, e os judeus o ordenaram que parasse de pregar Jesus, o qual ele tacitamente respondeu. Olha só, julguem os senhores mesmos, se é justo aos olhos de Deus obedecer aos senhores e não a Deus.

0: Mas interessantemente, em Gálatas, Pedro esqueceu-se desse princípio e preferiu agradar a homens e não a Deus. Que triste! O homem, que, conforme vimos no texto anterior, era um dos pilares da igreja, se deixou levar pela pressão dos judaizantes. Agora, como se não bastasse a situação, ela se agravou. Olha o verso 13. Outros judeus também se deixaram levar pela atitude de Pedro. A palavra que Paulo usa aqui é dissimulação. A Almeida, século 21, traduz como hipocrisia. Isso é forte, não é? Pois é. Poderia ser pior? Não, não poderia, mas piorou. Olha o verso 13. Até mesmo Barnabé se deixou levar por essa hipocrisia e agiu como eles. Que terrível! Os principais líderes da igreja estavam agindo de maneira dissimulada e isso estava prejudicando o avanço do evangelho. Alguma coisa precisaria ser feita. Como você agiria? Eu tento me colocar nessa situação. Eu acho que seria possível que eu estivesse no grupo de Pedro e Barnabé. A pressão é muito forte, gente. Tem muita coisa envolvida. Influência na sociedade, talvez até mesmo o sustento. Talvez eu os apoiaria para ficar bem na fita com eles. O velho corporativismo. Ou quem sabe eu estaria no grupo dos isentões, né? É o velho centrão. Aquele grupo que não está lá nem está cá, finge que não é com ele, vamos que vamos. É aquele grupo que prefere ficar bem com todo mundo, ainda que isso comprometa a verdade. Mas, de novo, o que estava em jogo era a verdade do Evangelho. Foi aí que Deus levantou Paulo. Deus sempre levanta os seus homens em momentos cruciais da história. Vejamos como Paulo procedeu. Uma vez que Paulo viu a situação, olha como ele colocou no verso 14. Quando viu que não andavam bem e direitamente conforme a verdade do Evangelho, ou seja, ficou claro que o procedimento de Pedro e dos demais não refletia o Evangelho. Sim, em muitas ocasiões o nosso procedimento pode não refletir o Evangelho. Em muitas ocasiões, nós podemos não viver de maneira digna do Evangelho a partir de Paulo aos Efésios. O temor dos homens pode nos pressionar de tal maneira que agimos de forma dissimulada. Fazemos assim, gente, quando deixamos de lado a verdade e privilegiamos o marido ou a esposa, filho, chefe, enfim, qualquer pessoa que nos é importante e corremos o risco de perdê-la por conta da verdade. Mas vamos ver o que aconteceu aqui no texto. Diante da hipocrisia de Pedro, Barnabé e dos outros, o que Paulo fez? Olha só o verso 14. Disse a Pedro na presença de todos: se tu, sendo judeu, vives como gentios e não como judeu, por que obrigas os gentios a viverem como judeus? Paulo exortou Pedro publicamente. O ponto de Paulo é a incoerência de Pedro. Ele era judeu, mas não vivia de acordo com os judeus. Mas sua atitude obrigava os gentios a viver como judeus. Olha como a hipocrisia ela é incoerente. Queridos, a gente precisa voltar aqui ao ponto da autoridade. A palavra de Deus, ela é a autoridade máxima em assuntos de fé e de prática. Qualquer pessoa ou instituição que proceda de maneira indigna do Evangelho, de maneira que venha a prejudicar o avanço do Evangelho, deve ser exortada. A Igreja Católica assevera essa autoridade para si. Chega a dizer que o Papa, como sucessor de Pedro, é infalível quando pronuncia-se em ex-cátedra. Afirmando isso, ele mesmo se coloca em posição de ser repreendido. Ele está errado e deve ser repreendido. A Igreja Católica está errada e deve ser repreendida. Agora, isso se aplica a nós também, evangélicos. Sofremos a tentação de erigir altares para pastores de acordo com o nosso gosto teológico. Precisamos nos lembrar, gente, constantemente que ninguém está acima da verdade. Por melhor que seja, por mais carismático que seja, por mais conservador que seja, todos devem se sujeitar à palavra de Deus e, se preciso for, ser repreendidos. Quantas igrejas têm se perdido porque preferem não repreender o seu pastor? Quantas igrejas se deixaram levar pelo carisma de seus líderes e por isso se desviaram da verdade junto com eles? Isso se aplica também às denominações como a minha, por exemplo, cujo sistema de governo prima pela democracia. Eu acredito no valor da democracia, mas a gente precisa lembrar que até mesmo ela tem de se curvar à autoridade das Escrituras. Lembre-se que Paulo, aqui, na ocasião em Antioquia, ele era minoria, mas ainda assim defendeu a verdade. Até mesmo a democracia tem que se curvar à verdade. Infelizmente, quantas igrejas têm se perdido em nome da democracia, não é mesmo? Vamos nos lembrar então da mensagem do texto. O homem não é justificado pelas obras da lei, mas pela fé em Jesus Cristo. Verso 11 até o verso 14 nós vemos essa mensagem. Agora vamos para a segunda parte. Verso 15 até o verso 21. Porque o homem não é justificado pelas obras da lei, mas pela fé em Jesus Cristo. Essa é a mensagem que nós vamos ver nessa segunda parte. O argumento aqui é exatamente esse e ele é espetacular. Paulo vai dizer com todas as letras: o homem não é justificado pelas obras da lei, mas pela fé em Jesus Cristo. Paulo vai desenvolver esse argumento aqui no verso 15 até o verso 21. Vamos ver e vamos entender esse argumento dele. Vamos organizar aqui na tela para a gente visualizar melhor. O texto está assim para a gente poder ver a sua sequência crescente, ok? Olha só, por duas vezes Paulo mencionou a verdade do Evangelho, no capítulo 2, no verso 15 e no verso 14. Mas ele não especificou ao certo do que se trata essa verdade do Evangelho. Agora, nessa sessão, ele vai desenvolver de maneira incrível o que se trata a verdade do Evangelho. Esse é o ponto dele, né? Vamos dar uma olhada aqui. Ele começa o seu argumento aqui no verso 15, com essa afirmação: nós somos judeus por natureza e não pecadores entre os gentios. Quando ele diz pecadores dentre os gentios, ele está se referindo ao distanciamento dos gentios em relação à aliança de Deus feita com Israel. O que os judeus diziam, gente, era que quem estava dentro dessa aliança e cumpria as exigências da lei era salvo. Segundo essas pessoas, os gentios, eles podiam se salvar também, mas teriam que cumprir as exigências da aliança. É por isso que os judaizantes, então, diziam que os crentes gentios deveriam, além de crer em Jesus, também guardar o sábado, ser circuncidados, além de outras coisas determinadas pela lei de Moisés. Mas veja aqui no verso 16, o que Paulo diz na sequência, olha só. Ele diz que ele e os outros que estavam ali em Antioquia, como Pedro, Barnabé e os outros, embora judeus, sabiam que a justificação não vem pelas obras da lei, mas pela fé em Jesus Cristo. Esse é o argumento central aqui de Paulo. Sendo assim, eles creram em Jesus. E para quê? Olha o verso 16, para ser justificados. A justificação, gente, é a declaração de Deus de que somos justos. Ele faz essa declaração por meio do quê? Olha a sequência. Pela fé em Cristo e não pelas obras da lei. Por quê? Porque pelas obras da lei ninguém é justificado. Agora olha o verso 17. Ele começa aqui com duas partículas gregas, rei de, que são duas conjunções traduzidas aqui pela Almeida Corrigida Fiel por pois. Mas, seguindo o argumento O pois não faria muito sentido aqui. Então, aqui eu prefiro seguir Almeida século 21, que traduz por se porém, ok? Então, esse se porém estabelece o contraponto do argumento que Paulo está desenvolvendo. Paulo, Pedro e os demais, sendo judeus, creram em Cristo para justificação. Se porém, agora Paulo vai colocar uma pergunta desconcertante. Se porém, estes forem achados pecadores, ou seja, pecadores por quebrarem a lei de Moisés, lembre-se que eles estavam comendo com gentios. Seria então Cristo ministro do pecado? Isto é, Cristo seria ministro do pecado porque os faria quebrar a lei. Em outras palavras, se eu creio em Jesus para a justificação, mas continuo sendo transgressor da lei, logo, quem me induziu a isso teria sido Cristo. Então, ele seria ministro do pecado. É isso que Paulo está dizendo aqui. Percebe o absurdo da atitude dos judaizantes? Eles estavam fazendo de Jesus um ministro do pecado. E Pedro, Barnabé e os outros, com sua atitude hipócrita, também. Todas as vezes que nós achamos que podemos agradar a Deus por meio dos nossos próprios esforços, nós envergonhamos a Cristo. É exatamente por isso, gente, que Paulo responde tão veementemente à sua própria pergunta. De maneira nenhuma. Por que que Paulo responde dessa forma? Vejamos a continuidade no verso 18, olha só. Porque se torno a edificar aquilo que destruí, constituo-me a mim mesmo transgressor. Aqui Paulo usa uma ilustração da construção civil. Se eu destruo algo e torno a construir o que eu mesmo destruí, então estou dizendo que eu errei ao destruir aquilo. Logo, estou dizendo que sou culpado. Em outras palavras, nós que cremos unicamente em Cristo para a nossa salvação, nós morremos para a lei. A nossa vida foi derrubada. Então, como construir de novo? Se passar a observar a lei novamente, estou dizendo que crer em Jesus foi um erro. Vamos entender isso aqui melhor. Vamos ver a explicação da ilustração que Paulo traz aqui. Veja o porquê do verso 19. Perceba que Paulo diz que pela lei, ou seja, por meio da lei de Moisés, ou nos termos da lei, estou morto. O interessante é que esta morte é para a lei. Parece bem complicado, não é? Mas a sequência do texto esclarece para a gente. Olha só. Paulo trabalha com o contraste entre vida e morte. Perceba às vezes que aparece morte e às vezes que aparece vida aqui no texto. A morte vem pela transgressão da lei. Por isso ele fala aqui no verso 19, pela lei. Mas e a vida? Bem, a vida para Deus que Paulo já tinha, vinha como? Olha o verso 20. Já estou crucificado com Cristo. O que isso significa? Quando cremos na morte e ressurreição de Cristo para a nossa redenção, nós também nos identificamos com Ele. Nós somos crucificados com Ele em sua morte. Nós morremos para nós mesmos, morremos para o mundo, mas também ressuscitamos com Ele. Ou seja, temos uma nova vida. Essa nova vida vem de Cristo. Essa vida agora na carne, no corpo físico, se dá por meio da fé no Filho de Deus. Cristo é o Filho de Deus que veio para nos dar vida. Ele me amou e se entregou a si mesmo por mim. Logo, e aí vem a conclusão do argumento de Paulo. Olha só, no verso 21. Não aniquilo a graça de Deus, porque se a justiça provém da lei, segue-se que Cristo morreu em vão. Ou seja, se a graça de Deus revelada por meio da morte e ressurreição de Cristo não for a única forma pela qual somos salvos, então a conclusão óbvia deve ser, olha o verso 21, Cristo morreu em vão. Eu acho essa sentença de Paulo muito forte. Se nós procuramos ser justificados pelas obras da lei, então Cristo morreu em vão. Isso significa, gente, que todas as vezes que nos esforçamos para agradar a Deus, nós fazemos a morte de Cristo ter sido em vão. Ou seja, se eu pago penitências pelos meus pecados, seja carregando uma cruz nas costas, ou rezando 500 Pai Nosso, ou fazendo campanhas de oração do tipo 7 semanas de vitória, eu estou fazendo com que a morte de Cristo tenha sido vã. Se eu acredito que meus esforços me farão estar mais próximos de Deus, isso irá me levar à hipocrisia. Hipocrisia porque eu não sou capaz de cumprir nem mesmo os padrões que eu mesmo estabeleci. Então eu terei que produzir uma conduta artificial. É o famoso faço o que eu falo, mas não faço o que eu faço. Uma outra coisa é que se eu acredito que meus esforços me farão estar mais próximos a Deus, isso irá me afastar dos meus irmãos de alguma forma. Eu tenho a tendência de me esquecer que eu fui alcançado pela graça e o tempo inteiro eu me coloco acima dos outros. E aí eu me afasto daquele que ora menos que eu, que lê a Bíblia menos que eu, que tem menos maturidade cristã do que eu. É terrível. Precisamos realmente fazer uma avaliação. O homem não é justificado pelas obras da lei, mas pela fé em Jesus Cristo. Vamos pensar em algumas coisas muito específicas mediante esse texto. Gente, precisamos pensar no seguinte: que concessões nós temos feito para ficar bem com as pessoas, mas isso tem prejudicado o testemunho do Evangelho? O temor dos homens pode nos pressionar de tal maneira que agimos de forma dissimulada. Fazemos assim quando nós privilegiamos o nosso marido ou esposo, o nosso filho, o nosso chefe, enfim, qualquer um que nos é importante, mas isso em detrimento da verdade. Uma outra coisa para a gente pensar é se nós procuramos ser justificados pelas obras da lei, então Cristo morreu em vão. Isso significa que todas as vezes que nos esforçamos para agradar a Deus, fazendo alguma coisa por meio do nosso mérito, então nós estamos fazendo com que a morte de Cristo tenha sido em vão. Então avaliemos a nós mesmos. Será que as nossas práticas refletem uma confiança em nós mesmos para ser salvos? A gente pode dizer, ah, eu nunca bebi, nunca usei drogas, nunca me prostituí. A gente pode dizer, eu nasci e cresci em um lar cristão e não tenho uma vida devassa como muitos conhecidos meus têm. Ótimo, maravilha, mas nada disso pode nos justificar diante de Deus. Nós ainda continuamos ser desesperadamente pecadores. Se eu acredito que os meus pecados podem ser pagos pelos meus esforços, pelas minhas penitências, e há muitas formas de fazer isso, né? Seja carregando uma cruz nas costas, rezando 500 Pai Nossos, ou mesmo fazendo campanhas de oração do tipo 7 semanas de vitória, ou dando donativos aos pobres. Tudo isso, se eu faço com a intenção de ser justificado diante de Deus, eu estou fazendo com que a morte de Cristo tenha sido vã. E aí, gente, a gente precisa pensar também o seguinte: se nós acreditamos que os nossos esforços nos farão estar mais próximos de Deus, isso irá nos afastar dos nossos irmãos de alguma maneira. Nós temos a tendência de nos esquecer que fomos alcançados pela graça e o tempo inteiro nos colocamos acima dos outros. E aí nós nos afastamos daquele daqueles que oram menos que nós, que leem menos a Bíblia do que nós, que têm menos maturidade do que nós. E por fim, gente, precisamos pensar que nós vivemos uma cultura profundamente meritocrática. Infelizmente, a gente importa isso para a igreja. E aí nos atraem muito discursos do tipo 7 passos para o sucesso, 9 passos para a felicidade. Por detrás desses discursos está o pensamento: se você fizer tudo certo, Deus vai te abençoar. Se você seguir os passos, Deus vai te abençoar. E aí nos tornamos uma sociedade de hipócritas, porque não conseguimos absolutamente viver nem sequer de acordo com os padrões que nós mesmos estabelecemos, que dirá de acordo com os padrões de Deus, não é mesmo? Muito bem, gente, ficamos por aqui. Espero que tenha sido útil para você o estudo dessa semana. Se assim for, lembre-se, deixe seu like, deixe seu comentário. Se não se inscreveu, se inscreva no nosso canal e compartilhe com seus conhecidos, seus parentes, seus vizinhos. Vamos juntos, vamos de frente com o texto.
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0: a Polícia Federal deflagrou uma operação para investigar supostas fraudes em contratações feitas pelo Ministério da Saúde durante a pandemia de Covid-19. Os agentes cumprem mandados de busca e apreensão em São Paulo, Rio de Janeiro e Paraná. A corporação suspeita de irregularidades e sobrepreço em contratos milionários para o fornecimento de equipamentos hospitalares. O objetivo da ação é recolher documentos e mídias que comprovem o desvio de verbas públicas.
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9: 1 e 3.

0: Valeu, Gustavinho.
1: Uma e nove.

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Tchau.

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3: A Confederação Brasileira de Futebol anunciou a renovação do contrato de Carlo Ancelotti com a seleção brasileira até a Copa do Mundo de 2030. O treinador italiano, que assumiu o comando da equipe em

0: Também classificou a renovação como um passo importante para dar estabilidade e fortalecer o projeto da seleção nos próximos anos.
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3: 1h33. 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
4: Olá, e aí, tudo bem com você? Muito prazer, eu sou o Silva Júnior e eu tô chegando com mais uma edição do Fofoqueira. Hoje é Sabadabadu, um excelente fim de pra você. 16 de maio de 2026 e a partir

0: vou desfilar o meu veneno, trazendo pra você tudo o que tá dando o que falar no mundo dos famosos. E o primeiro assunto é sobre Camila Coelho, que surpreendeu os fãs ao anunciar o fim do seu casamento com Ícaro Brenner, após 21 anos de relacionamento. A influenciadora revelou que a decisão veio depois de um longo período de reflexão, reconhecendo mudanças na relação ao longo dos últimos anos. Mesmo com a separação, Camila destacou que o respeito, o carinho e o compromisso com o filho permanecem como prioridade absoluta para ambos. O comunicado emocionou seguidores ao mostrar maturidade e união diante de um momento delicado. A repercussão nas redes sociais foi imediata, com milhares de fãs demonstrando surpresa e apoio ao casal, que sempre foi visto como referência de relacionamento duradouro. O anúncio reacende debates sobre transformações pessoais, relações de longa data e escolhas difíceis, mesmo em histórias marcadas por amor e parceria. Para o público, a notícia reforça como mudanças profundas podem acontecer mesmo nas relações mais admiradas. Já já eu volto com mais destaques aqui do Mundo dos Famosos.
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2: O Botafogo oficializou Eduardo Iglesias como novo diretor-geral da SAF do clube. O economista assume o cargo após a saída de Durcésio Melo e chega em um momento delicado nos bastidores alvinegros, marcado por disputas judiciais envolvendo a Eagle Football e a gestão da SAF. Em nota, Iglesias afirmou estar feliz e honrado com o desafio e disse acreditar na união do clube para recolocar o Botafogo no caminho de estabilidade dentro e fora de campo. Eduardo Iglesias já fazia parte da estrutura da SAF desde sua criação e teve participação importante na recuperação financeira do clube, incluindo negociações com credores e projetos de internacionalização da marca Botafogo. Aos 31 anos, ele também atuou na área de transferências internacionais e agora terá como principais desafios reorganizar as finanças da SAF e lidar com processos envolvendo transfer ban na FIFA e conflitos societários internos.
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0: Boa tarde. Pontualmente 14 horas. Boa tarde para você aqui em Brotas. Boa tarde para você na zona rural. Boa tarde, internauta. Lembrando que hoje é sábado, 16 de maio de 2026. Neste momento, a umidade relativa do ar 27% e o termômetro marcando 33 graus. Vai começar o programa
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0: Você vai participar ligando, enviando mensagem de texto ou mensagem de voz. Você vai ouvir, só vai ouvir músicas das atrações, músicas dos artistas do município de Brotas. O programa vai até às 17 horas. Vou começar com a Lequênia e o hino oficial a Brotas de Macaúbas. Brotas amada.

Ouvimos ela daqui de Brotas, Alequênia. Brotas amada. Quatorze horas, 4 minutos. Agora, Cirilo dos teclados e ele do Buriti do Alho, Zezilton Rodrigues, Obsessão.

0: Ouvimos aí ele, daqui de Brotas, da Bahia, A Gata Que Me Rasga. Ouvimos também Cirilo dos Teclados e ele, do Buriti do Alho, Zezilton Rodrigues, Obsessão.
1: Will Smith será o protagonista de um novo thriller policial dirigido pelo cineasta David Gordon Green, Supermax, que vai contar a história de dois agentes do FBI que investigam um assassinato que aconteceu na prisão mais segura do mundo. Will vai interpretar Rex. O restante do elenco ainda não foi definido. As filmagens devem começar em agosto. O longa vai estrear só no ano que vem.
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0: 14 horas 12 minutos. Agora tem ele de Nova Santana, Cal Sodré e Joel. Com o Espírito Santo, somos discípulos missionários.

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1: Parceiro, eu juro que eu nunca fui.
2: Como você é mentiroso, hein?
1: Nunca fui nesse lugar,
2: bicho. Você foi ontem, você me levou lá, pô.
1: Rapaz, eu vou falar uma coisa pra você.
2: Você foi, sim.
1: Eu fui.

0: essa é de arrastar o chifre no chão, parceiro.
1: Rapaz, é de arrepiar o fio do cabelo essa,
0: essa
1: entendeu?
0: Essa é, viu?
1: Então chama. Bota pra...

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0: Ouvimos Forró Abençoado e ela de Nova Santana, Roberta Horta, Incendeia Minha Alma. Ouvimos também Didi do Oricuri do Ouro, Passeio no Sertão Brotense. Tivemos também ele da Barrinha, Danilo e Gustavo, Boate Azul, Fio de Cabelo. Também tivemos o coral da paróquia Nossa Senhora de Brotas, Hino a Nossa Senhora de Brotas. Também ele de Nova Santana, Cal Sodré e Joel. Com o Espírito Santo, somos discípulos missionários. 14 horas 28 minutos.
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3: A França divulgou a lista oficial dos 26 convocados para a Copa do Mundo de 2026. O técnico Didier Deschamps manteve a base das últimas competições e aposta novamente em um elenco recheado de estrelas, liderado por Kylian Mbappé, Ousmane Dembélé e Marcus Thuram. Entre as novidades da convocação estão o goleiro Robin Risser e o zagueiro Maxence Lacroix, enquanto Eduardo Camavinga ficou fora da lista final após uma temporada marcada por lesões e irregularidade. A seleção francesa chega como uma das favoritas ao título mundial e terá nomes experientes como N'Golo Kanté, Adrien Rabiot e Théo Hernandes, além de jovens destaques como Ryan Cherki e Désiré Doué. A França está no grupo I da Copa do Mundo.

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4: Oi, oi, oi, oi, oi, oi, oi! Já estamos de volta com o nosso Fofoqueira e eu vou desfilando o meu veneno. Vamos tricotar! Samara Felippo, tá sumidinha, né? Chamou a atenção nas redes sociais ao revelar o resultado de um procedimento estético facial realizado já aos 47 anos de idade da Bela. A atriz compartilhou o antes e o depois do tratamento, destacando que o protocolo foi totalmente personalizado para tratar melasma, melhorar a qualidade da pele e promover rejuvenescimento com aparência natural. Claro, a proposta, segundo Samara, foi valorizar a sua imagem sem excessos, preservando a sua essência e identidade visual. O resultado rapidamente repercutiu entre os seguidores, que elogiaram a leveza e a naturalidade da transformação. A publicação também reacendeu discussões sobre cuidados com a pele, autoestima e procedimentos estéticos mais sutis, tendência cada vez mais valorizada entre celebridades e público. Com forte engajamento nas redes sociais, Samara reforçou sua conexão com fãs ao abordar beleza de forma transparente, mostrando que tratamentos estéticos modernos têm buscado resultados mais equilibrados e discretos, priorizando saúde e bem-estar, sem mudanças radicais. É porque, por exemplo, lembra da Sheila Carvalho lá do Tchan? Rapaz, ela fez tanto procedimento, tanto botox, tanta coisa, que tinha umas horas ali que tava irreconhecível. Daqui a pouco eu volto com o último assunto de hoje aqui do Fofoqueira.
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7: Agora 14 horas 38 minutos. Agora tem Bebezão e ele do Buriti do Alho, Zezilton Rodrigues. Festa Junina.
8: Guilherme Rocht, essa aqui.
7: Aí é o Guilherme Rocht. Eu te amo tanto. Ele que é daqui de Brotas. Desculpe o equívoco.

0: Matt Reeves, co-roteirista e diretor de Batman Parte 2, anunciou que Scarlett Johansson entrou para o elenco. A expectativa é que ela interprete Gilda Dent, esposa de Harvey Dent e uma das antagonistas da história. Lembrando que Robert Pattinson interpretará novamente Bruce Wayne Batman.
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0: Do Araci e ele, que representa aqui a Barrinha, também Alvorada, Tiago Ribeiro, Você é Assim. Ouvimos também Joselice de Nova Santana, Cantinho da Paz. Também tivemos ele do Pega do Custódio e ela de Nova Santana, Geoteclas e Sabrina Oliveira, Suportando a Dor. Tivemos também um combo de artistas brotenses: Ismael Oliveira, Jader Almontes, Dan Bahia, Inácio Novaes e Tiaguinho Sanfoneiro. Brotas, Eu Te Amo. Comecei o bloco com ele, daqui de Brotas, Guilherme Rock, Eu Te Amo Tanto. Agora 14 horas 58 minutos.
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2: Olá, muito prazer, eu sou o Silva Júnior e chegou a hora de você ficar muito bem informado com o nosso Info News. Hoje é sábado, dia 16 de maio de 2026. Milhões de microempreendedores brasileiros podem ter alívio caso avance no Congresso a proposta que atualiza os limites de faturamento do MEI e também do Simples Nacional. A defasagem das tabelas sem reajuste há muitos anos tem feito pequenos negócios pagarem mais tributos por causa da inflação, mesmo sem crescimento real. Representantes do setor produtivo alertam que essa falta de correção pode levar empresas a faixas mais caras de tributação, reduzir investimentos e até estimular a informalidade. O projeto em análise prevê elevar o teto anual do MEI, hoje em R$ 81 mil, para até R$ 130 mil. Entidades empresariais defendem que a mudança é urgente para preservar a competitividade, apoiar quem está começando e permitir que negócios cresçam sem serem punidos pelo próprio avanço. A proposta ainda será debatida por uma comissão especial antes da votação. Para milhares de empreendedores, a atualização pode significar mais segurança, menos pressão tributária e melhores condições para manter a empresa ativa, gerar renda e criar oportunidade. Daqui a pouco, mais informações aqui no Info News. Fique ligado.
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4: Hoje é sábado, 16 de maio de 2026. Neste momento, a umidade relativa do ar, 25%. Termômetro marcando 33 graus. Você pode participar aqui do programa
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4: Você vai ligar. Então, enviar a mensagem de texto ou mensagem de voz.
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4: Agora 15 horas 7 minutos. Boa tarde aí para vocês em Nova Santana. Boa tarde, Derme Gilson. Também o Jair. Boa tarde, Jair. Valeu pela audiência. Agora, ele de Nova Santana, Ismael Oliveira, o Divã.

0: Ouvimos ele de Nova Santana, Ismael Oliveira, O Divã.
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4: Olá, por aqui é o Kleber Salles, chegando neste finalzaço de semana, né? Finalzaço de semana, mais uma edição do nosso Pronto Falei. Vamos falar do Celton Mello, gente. É, eu gostei dessa declaração dele aqui, viu? O Celton Mello, ele revelou nas redes sociais que está há 4 anos sem fumar, sem colocar um cigarro na boca, após passar 25 anos viciado em cigarro. O ator contou que abandonou o tabagismo sem usar vape, adesivos ou substitutos, enfrentando um início difícil, marcado por ansiedade, ganho de peso e medo constante de recaídas. Segundo ele, a decisão veio após perceber que o cigarro estava acabando com sua energia e fôlego. Celton também compartilhou estratégias que o ajudaram a superar o vício, como evitar associações com café e bebida alcoólica nos primeiros meses e substituir o hábito por distrações mais saudáveis. O ator afirmou que sentir repulsa pelo cheiro do cigarro foi importante no processo e destacou as melhorias na saúde e qualidade de vida, dizendo que decidiu falar publicamente sobre o assunto para inspirar outras pessoas que enfrentam o mesmo desafio. Legal, hein? Parabéns aí pro Celton Mello. É, quando a pessoa tem força de vontade, consegue, né? É, você que tem força de vontade e que mesmo assim não tá ainda conseguindo, né? Desanima e tudo, não desista, porque você vai conseguir, né? A gente tem relatos aí de pessoas que lutam bastante, né, para parar de fumar, mas vai dar tudo certo, hein? Vai dar tudo certo aí, viu? Só ler exemplos, né? Ver aí depoimentos de pessoas até mesmo famosas, né, que estão passando por esse problema e que conseguem, né, ter aí êxito. Eu sou Kleber Salles e volto daqui a pouco aqui no nosso Pronto Falei. Fique ligado, a gente fala mais já já.
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0: 15 horas 15 minutos. Agora ele, daqui de Brotas, Clebson, o boizinho, Coração Acelerar.

Nós ouvimos Top Show e ele do Buriti do Alho, Boré Cantor, Navegando. Tivemos também ele de Nova Santana, Todo Cavaco, Nova Geração. Sofia Trindade, que é daqui de Brotas, de Todo Amor Que Eu Tenho.

0: Agora 15 horas 29 minutos.
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0: e ocupava apenas a 12ª colocação no Brasileirão da categoria, com 14 pontos em 11 rodadas. Em nota oficial, o clube agradeceu os serviços prestados por Pivete e informou que em breve divulgará as novas diretrizes para a comissão técnica da base rubro-negra.
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2: Legal, galerinha! Já estamos de volta. Eu sou o Silva Júnior e vou desfilando meu veneno aqui no Fofoqueira. Ed Mota virou centro de uma nova polêmica após a divulgação de áudios com ofensas direcionadas a um funcionário de restaurante no Rio de Janeiro. As gravações atribuídas ao cantor mostram xingamentos de teor preconceituoso e passaram a integrar investigação por injúria com possível motivação discriminatória. O caso ganhou ainda mais repercussão após relatos sobre uma confusão envolvendo cobrança de taxa de rolha, culminando no arremesso de uma cadeira durante esse episódio. Meu Deus do céu, gente! A defesa do artista afirma que os áudios são antigos, foram tirados do contexto e nega atitudes preconceituosas. A repercussão nas redes sociais foi, claro, imediata, reacendendo debates sobre xenofobia, comportamento de figuras públicas e responsabilidade diante de atitudes discriminatórias. Enquanto o caso segue sob investigação policial, a exposição das gravações amplia a pressão pública sobre o cantor. E claro, né, gente, eu acho o seguinte: seja artista, seja anônimo, a pessoa tem que ter educação, tem que ter respeito com as outras pessoas. E claro, se tratando de pessoas públicas que têm bastante fãs e admiradores, ainda o cuidado tem que ser redobrado. O episódio reforça como comportamentos privados, quando revelados, podem gerar fortes consequências judiciais e impacto significativo na imagem. Gente, você sabe que eu aumento, mas não invento? O Fofoqueira de hoje vai ficando por aqui. E na segunda-feira eu volto com mais tricozinho pra você, com mais assuntos do mundo dos famosos. Grande abraço, ótimo final de semana, descanse bem, até segunda.
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5: 15 horas 39 minutos. Agora tem Trilha Sertaneja. Deixa.

0: Ouvimos Trilha Sertaneja, Deixa.
1: De acordo com o relatório IMS Electronic Music Business Report, a música eletrônica movimentou no ano passado mais de 15,1 bilhões de dólares, um crescimento de 7% em relação a 2024. Os dados foram compilados pela Media Research. Lembrando que a música eletrônica deixou de ser de nicho e já é tratada como uma economia global.
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0: 15 horas e 43 minutos. Agora tem ele que é da Alvorada, Zé Luiz Neto, caloteiro de bar.

0: Ouvimos aí Bebezão e ele do Buriti do Alho, Zezilton Rodrigues, Festa Junina. Ouvimos também ele de Nova Santana, Bastos Oliveira, Devotos do Divino e de Nossa Senhora de Brotas. Tivemos também ele do Barreiro Preto, Adenilton na Seresta, Bye Bye no Bailão. Eu comecei o bloco com ele, da Alvorada, Zé Luiz Neto, Caloteiros de Bar. Agora, 15 horas, 58 minutos.
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2: Olá, voltamos e o 2 Minutos está no ar, deixando você muito bem informado. Estudantes com dívidas do FIES terão uma nova chance de renegociar os débitos, com uma condição importante: quem aderir ao Desenrola FIES ficará proibido de fazer apostas online nas chamadas bets. A regra foi anunciada pelo secretário executivo da Fazenda, Rogério Seron, e deve ser incluída em uma medida provisória ligada ao pacote de subsídio aos combustíveis. A renegociação já está disponível pelos canais da Caixa Econômica Federal e do Banco Central do Brasil. A expectativa do Ministério da Educação é que mais de 1 milhão de estudantes participem. Podem aderir contratos firmados até 2017 em fase de pagamento em 4 de maio, com negociação aberta até 31 de dezembro. As condições variam conforme o atraso. Perdão de juros e multas, parcelamento em até 150 vezes e descontos que podem chegar a 99% para inscritos no CadÚnico em dívidas antigas. Quem atrasar 3 parcelas seguidas ou 5 alternadas perde o benefício. Com dívidas do FIES acima de 90 bilhões de reais, a medida tenta aliviar estudantes e recuperar valores abertos, mas limita apostas. Daqui a pouco mais informações aqui no Info News. Fique ligado.
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0: Novenário do Divino Espírito Santo 2026. 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Comunidades que levarão leilões: Andiroba, Feira Nova, Uricuri do Ouro e moradores de Brotas. Observação: todas as noites a novena inicia às 19h30 e transmitida pela rádio Novo Amanhecer FM e pelo canal do YouTube da emissora. A missa de Pentecostes será no domingo, às 9 horas do dia 24, e às 18 horas, show de evangelização com Padre Alessandro Campos.
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6: Agora 16 horas 7 minutos. Agora tem ele daqui de Brotas, Cássio Ferro, Dom

0: Ele, daqui de Brotas, Cássio Ferro, Dons do Divino.
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3: De volta, e a Virgínia Fonseca movimentou as redes sociais após sugerir durante uma live que Vini Júnior será o novo camisa 10 da seleção brasileira no Mundial. Eita, nós! Ao comentar sobre o uniforme personalizado, Virgínia brincou, dizendo que o namorado agora é a 10 da seleção, o que rapidamente gerou especulações sobre uma possível ausência de Neymar na próxima convocação comandada por Carlo Ancelotti. A fala dividiu opiniões entre torcedores nas redes. Enquanto alguns interpretaram o comentário como um spoiler sobre a convocação, outros acreditam que foi apenas empolgação da influenciadora. Até o momento, a Confederação Brasileira de Futebol não confirmou a lista oficial, mantendo um mistério sobre o futuro de Neymar e o possível protagonismo de Vini Júnior, com a histórica camisa 10 da seleção, né? É, rapaz, que coisa, hein? Eu vou falar pro seu... Ai, ai, ai, a turma acaba vendo pelo em ovo mesmo, né? Às vezes nem tem nada a ver, mas enfim... Eu sou Kleber Salles e volto daqui a pouco com mais uma edição, a última edição já já, né, do nosso Pronto Falei.
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0: Dezesseis horas, 13 minutos. Agora, ele daqui de Brotas, Guilherme Rocht, Não Faz Sentido.

0: Ouvimos aí Top Show e ele do Buriti do Alho, Boré cantou Quem é o Vaqueiro. Ouvimos também ela daqui de Brotas, Sofia Trindade, Sozinho. Também daqui de Brotas ouvimos Clebson, o Boizinho, Desce Novinha. Joselice de Nova Santana, Filha de Lavrador. Comecei o bloco com Guilherme Hopps, Não Faz Sentido. Agora 16 horas 26 minutos.
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3: O atacante Memphis Depay se reuniu com integrantes da torcida organizada Gaviões da Fiel e afirmou que deseja continuar no Corinthians. Segundo a organizada, o próprio jogador pediu o encontro, realizado em um hotel de luxo em São Paulo. Durante a conversa, o holandês disse que aceita rever os valores salariais para permanecer no clube e reforçou que espera uma negociação transparente com a diretoria. Memphis também teria demonstrado interesse em participar de projetos de marketing para ajudar o Corinthians a gerar novas receitas. O Corinthians vive dificuldades financeiras e busca parceiros para bancar parte dos custos do atacante a partir de julho, já que o contrato atual termina em junho. O presidente Osmar Stabile já admitiu publicamente que o clube não consegue arcar sozinho com os salários do jogador. Além disso, Memphis segue fora dos gramados por causa de uma lesão muscular na coxa direita, mas segundo a Gaviões, ele está na fase final da recuperação, após problemas internos terem atrasado o tratamento.
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8: Lembrando mais uma vez que hoje é sábado, 16 de maio de 2026. Neste momento, a umidade relativa do ar, 24 graus. Ou 24%. E o termômetro marcando 33 graus. Agora, 16 horas 34 minutos. E a cantoria da bandeira segue ainda hoje aqui em Brotas.

0: ouvimos Trilha Sertaneja, Nova York. Também ouvimos a Ladainha da Bandeira do Divino Espírito Santo.
1: A Amazon anunciou que começaram oficialmente os testes para a escolha do novo James Bond. A missão está a cargo da diretora de elenco Nina Gold. Segundo a Amazon MGM Studios, a busca pelo próximo Bond está em andamento. Embora não vamos comentar detalhes específicos durante o processo de seleção, estamos ansiosos para compartilhar mais novidades com os fãs de 007 assim que chegar o momento certo.
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0: 16 horas 42 minutos. Agora ele, daqui de Brotas, Cássio Ferro, interpretando uma música de Pedro Ditin, Desilusão.

0: Ouvimos ele, Dandiroba, Cláudio Santos, Longe de Você. Ouvimos também daqui de Brotas, Cigano de Luxo, A Cidade Inteira. Eu comecei o bloco com ele daqui de Brotas, interpretando uma música de Pedro Ditin, Cássio Ferro, Desilusão. Agora, faltando apenas 8 minutos para as 17 horas, eu vou encerrar o programa
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0: com ele, da Lagoa Nova, Dedé Quixote, Dança Como Eu Danço. Eu desejo a todos uma boa tarde e até segunda-feira. Tchau!

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1: Olá, voltamos com Info News, deixando você muito bem informado. A pequena indústria brasileira enfrenta seu momento mais delicado desde a pandemia. Dados da Confederação Nacional da Indústria mostram que o desempenho do setor caiu para 43,7 pontos no primeiro trimestre, o pior resultado desde 2020, refletindo queda na produção, menor uso da capacidade instalada e redução no número de empregados. O cenário é pressionado por juros elevados, dificuldade de acesso ao crédito, alta no custo de matérias-primas e carga tributária pesada. Pequenas empresas com menos fôlego financeiro sentem mais a perda de margem de lucro e o avanço das incertezas econômicas. A situação financeira piorou e chegou ao menor nível em 5 anos. A confiança dos empresários recuou para 44,6 pontos, abaixo da linha de 50 a 17 meses seguidos, sinalizando do pessimismo persistente no setor. Sem melhora nas condições econômicas e maior estímulo ao setor produtivo, pequenas indústrias podem ter mais dificuldade para investir, contratar e manter competitividade. O enfraquecimento desse segmento acende alerta para crescimento e geração de empregos. Daqui a pouco tem mais informações aqui no Info News. Fique ligado.
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11: 5 e 1.

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3: De volta por aqui no nosso Pronto Falei, e a Luciana Gimenez, ela usou uma entrevista a um canal de Maia Massafera para esclarecer rumores sobre a criação dos filhos e negar que viva de pensões milionárias. A apresentadora afirmou que Lucas Jagger, de 26 anos, já trabalha e é financeiramente independente, destacando que na Europa a cultura de autonomia começa cedo. Lucas é filho do cantor Mick Jagger. Sobre Lorenzo, de 14 anos, Luciana explicou que divide igualmente as despesas com o ex-marido Marcelo de Carvalho. Segundo ela, não existe dependência exclusiva do pai no sustento do adolescente e a criação acontece em parceria, reforçando sua imagem de mulher independente e ativa financeiramente na vida dos filhos. Então tá aí, né? O pessoal fica cobrando as explicações, né? Fica aí falando. Eu acho que ela não deve satisfação nenhuma, mas tem que explicar, né? Tem coisa que tem que explicar. Pessoa pública não tem jeito, né? Tem que falar tudo aí, né? Os fãs não pagam as contas, mas enfim, tem que. A turma quer saber. Eu já desfilei aqui o meu veneno. Eu sou Kleber Salles e volto na próxima edição do Pronto Falei. Um excelente fim de semana, hein?
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4: 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Tchau.

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2: O Palmeiras confirmou a classificação para as oitavas de final da Copa do Brasil ao golear o Jacuipense por 4-1 na noite da última quarta-feira, 13 de maio, no Estádio do Café, em Londrina. Com o resultado, o Verdão fechou o confronto com um placar agregado de 7-1, já que havia vencido o jogo de ida por 3-0. Maurício, Felipe Anderson, Eric Belê e Luíde marcaram os gols da equipe comandada por Abel Ferreira, enquanto o Jacuipense descontou com Jean. O destaque da partida foi Felipe Anderson, que marcou um gol e deu duas assistências, comandando a atuação palmeirense. A partida também ficou marcada pelo primeiro gol de Eric Belê como profissional. Mesmo utilizando uma equipe com vários reservas e jovens da base, o Palmeiras dominou o confronto do início ao fim e confirmou o favoritismo sem dificuldades. Após o jogo, Abel Ferreira elogiou a atuação do elenco e destacou a força coletiva do grupo na temporada.
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4: 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Vamos,

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2: A Hora do Consumidor chegando, mais uma edição nessa sexta-feira. E a gente vai atender aqui o Marcos de Campo Grande. Ele fez uma compra parcelada e querem cobrar juros que não foram informados. Ele pergunta, isso é permitido? Olha, Marcão, não é permitido não, viu? O CDC exige transparência total nas informações. Juros e condições devem ser informados antes da compra, tá bom? Se não foram, a cobrança pode ser considerada abusiva. Você pode contestar e buscar seus direitos, tá bom, meu amigo? Obrigado aí pela sua participação. Eu sou Kleber Salles. Esse foi o nosso quadro A Hora do Consumidor desta sexta-feira.
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0: A atriz Jodie Comer será a protagonista de uma nova série da HBO Max, The Chain, baseada no livro homônimo de Adrian McKinney. Na história, Rachel é uma mãe solteira que é forçada a integrar uma engrenagem criminosa chamada The Chain após o sequestro de sua filha. Para recuperar a menina, ela terá que cometer um crime idêntico, perpetuando um ciclo sistêmico sustentado pelo medo e por dilemas morais extremos.
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1: Olá, voltamos com Info News, deixando você muito bem informado. O governo federal anunciou uma nova medida para tentar conter a alta dos combustíveis e aliviar o impacto no orçamento dos brasileiros. A proposta prevê subsídios sobre tributos federais da gasolina e futuramente também do diesel, criando um mecanismo de compensação para produtores e importadores. A expectativa inicial é reduzir entre 40% e 45% por litro de gasolina, usando receitas extras geradas pela valorização internacional do petróleo. No caso do diesel, o benefício poderá entrar em vigor após o fim da suspensão tributária já existente. A decisão ocorre em meio à pressão causada pela guerra no Oriente Médio, pela alta global do petróleo e pela previsão de reajustes da Petrobras. O objetivo é conter efeitos inflacionários, especialmente sobre transporte, alimentos e serviços. O desconto deverá ser informado diretamente na nota fiscal, garantindo mais transparência ao consumidor. A iniciativa busca suavizar aumentos, proteger o poder de compra da população e reduzir os efeitos econômicos provocados pela disparada dos combustíveis. Encerramos mais um Info News. Eu sou Silva Júnior e volto na segunda-feira com mais notícias para você. Grande abraço, excelente final de semana e até lá.
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3: 6 e 2.

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2: Ser empático vai muito mais além do que somente entender o outro. A ciência já provou através de estudos que a empatia traz benefícios reais tanto para o nosso corpo quanto para a nossa mente. Quando nos conectamos com as emoções das pessoas, nosso cérebro gera oxitocina, o hormônio do bem-estar, reduzindo nosso estresse e aumentando a sensação de felicidade. Além disso, atitudes empáticas fortalecem os nossos relacionamentos, melhora nossa autoestima e até ajuda a regular a nossa pressão arterial. É isso mesmo. Ou seja, ser empático não faz bem somente aos outros, mas para nós também, principalmente. Pequenos gestos de compreensão e de gentileza podem transformar o nosso dia e também a nossa saúde.
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9: 6h29.

0: Fiscais do Ministério do Trabalho resgataram dois trabalhadores em situação análoga à escravidão em uma fazenda de gado no município de Jacundá, no Pará. A operação contou com o apoio do Ministério Público Federal e da Polícia Federal. Os trabalhadores viviam em alojamentos precários, cumpriam jornadas exaustivas e não recebiam equipamentos de proteção individual. O empregador responsável pela fazenda foi autuado com 50 infrações e multado em mais de R$120 mil.
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6: 6:59.

0: Vosso Filho, antes de subir ao céu, se dignou prometer aos apóstolos o Espírito Santo. Nós vos pedimos, assim como lhe concedestes inumeráveis riquezas da sabedoria divina, derramai também sobre nós os dons do mesmo Espírito. Por nosso Senhor Jesus Cristo, vosso Filho, que é Deus, e convosco vive e reina na unidade do Espírito Santo por todos os séculos dos séculos.
1: Amém.
2: Leitura dos Atos dos Apóstolos. Paulo permaneceu algum tempo em Antioquia. Em seguida, partiu de novo, percorrendo sucessivamente as regiões da Galácia e da Frígia, fortalecendo todos os discípulos. Chegou a Éfeso um judeu chamado Apolo, natural de Alexandria. Era homem eloquente, versado nas Escrituras. Fora instruído no caminho do Senhor e, com muito entusiasmo, falava e ensinava com exatidão a respeito de Jesus, embora só conhecesse o batismo de João. Então, ele começou a falar com muita convicção na sinagoga. Ao escutá-lo, Priscila e Áquila tomaram-no consigo e, com mais exatidão, expuseram-lhe o caminho de Deus. Como ele estava querendo passar para a Acaia, os irmãos apoiaram-no e escreveram aos discípulos para que o acolhessem bem. Pela graça de Deus, a presença de Apolo aí foi muito útil aos fiéis. Com efeito, ele refutava vigorosamente os judeus em público, demonstrando pelas Escrituras que Jesus é o Messias. Palavra do Senhor.
3: Graças a Deus.

a seus discípulos: em verdade, vos digo, se pedirdes ao Pai alguma coisa em meu nome, ele vo-la dará. Até agora, nada pedistes em meu nome, ele vo-la dará. Pedi e recebereis, para que a vossa alegria seja completa. Disse-vos estas coisas em linguagem figurativa. Vem a hora em que não vos falareis mais em figuras, mas claramente vos falarei do Pai. Naquele dia pedireis em meu nome, e não vos digo que vou pedir ao Pai por vós, pois o próprio Pai vos ama, porque vós me amastes e acreditastes que eu vim da parte de Deus. Eu saí do Pai e vim ao mundo, e novamente parto do mundo,

permanecer de pé. E de pé nessa novena, em louvor a Deus Espírito Santo, vamos invocá-lo, dizendo: vem Santo Espírito, inflama, inflama os nossos corações. Vamos invocar o Espírito Santo, cantando, pedindo a sua presença na acolhida desta palavra.

0: meus irmãos e irmãs, podemos nos sentar e vamos meditar a palavra de Deus. Essa palavra que nós acabamos de cantar, Ruá. O que é o Ruá? Espírito Santo. O nome do original bíblico foi escrito em hebraico, está escrito Ruá, referindo-se ao divino Espírito Santo. Ruá de Deus, sopro de Deus, o hálito criador de Deus. O divino Espírito Santo é o próprio Deus, terceira pessoa da Santíssima Trindade. E nesta noite, que é a segunda noite desse novenário, em honra a Deus Espírito Santo, a palavra de Deus nos convida à imitação de Cristo para chegar ao Pai. A palavra de Deus que nós ouvimos nos convida à imitação de Cristo para chegar ao Pai. Dirijamos ao Pai nossas súplicas para uma alegria completa. A palavra do Evangelho, o capítulo 16 do evangelista João, nós ouvimos uma queixa de Jesus. Jesus fez uma queixa para nós. Às vezes nós temos o hábito de vir à missa e nós católicos não usamos nem folheto na mão durante a missa, nem vamos usar nunca, nem Bíblia durante a missa, porque a missa nossa é um ritual. Nós vamos usar isso na escola catequética, no círculo bíblico, vamos usar a Bíblia, tudo nesses lugares. Mas na missa nós nunca vamos usar, porque se nós for usar essas papeladas na missa, elas fazem atrapalhar o nosso rito. A gente fica bagunçando, olhando coisa e perde o rito. E nós celebramos de maneira ritual, né? De modo ritual, nós celebramos o santo sacrifício da missa, que é o memorial da paixão, morte de nosso Senhor Jesus Cristo. Mas na missa, nós precisamos nos habituar ao exercício da escuta. E quem vem ler aqui na frente, vem proclamar os textos, tem que se habituar também a se preparar para proclamar a palavra que não é sua. Você está emprestando a sua voz para que Deus fale ao seu povo. Então, pronunciar bem a palavra. E nós ouvirmos bem a palavra para compreendermos. E o padre está dizendo, no início da homilia, que Jesus fez uma queixa para nós. Para todos nós que estamos aqui, para todos nós que ouvimos a sua palavra, qual foi a queixa que Jesus fez para nós nesta noite? Até agora não pedistes nada em meu nome. Até agora não pedistes nada em meu nome. Jesus está questionando nossa forma de oração. Será que nós rezamos mal? Que ele está dizendo que até agora não pedimos nada no nome dele. Quando você reza com consciência que a tua oração te eleva ao Pai, que a tua oração faz você transcender, ir além de você mesmo, alcançar o céu. Olha que grandeza nós temos. Nós podemos experimentar através da nossa oração. Basta que a nossa oração seja sincera e a nossa oração esteja centralizada no nome de Jesus. Se vocês observam bem a liturgia, após cada oração que nós dirigimos ao céu, o padre diz, por Cristo nosso. Então a missa ele escuta, porque as orações da missa são todas dirigidas no nome de Jesus. A nossa oração pessoal é dirigida a quem? De que forma eu estou rezando? Hoje você rezou e pediu algo pelo nome de Jesus? Hoje você pediu a bênção do Senhor Jesus sobre a sua vida? Hoje você pediu a graça do Senhor Jesus sobre a sua família, sobre a sua casa? Jesus disse no Evangelho, até agora não pedistes nada em meu nome. O evangelho de hoje está nos convidando a rezar no nome de Jesus. Até agora não pedisses nada no nome de Jesus. Essa afirmação de Jesus encontra eco em nós. Essa afirmação de Jesus encontra eco em nós, em nossa vida, em nosso coração. De fato, nós pedimos muitas coisas, mas no nosso nome, mediante as nossas expectativas, às vezes os nossos caprichos, as nossas vontades, que tantas vezes são rebeldes, as nossas manias, a nossa autossatisfação, o preenchimento do nosso ego. O evangelho de hoje está dizendo para nós que nós temos rezado mal. Muitas vezes, no nosso vitimismo, a gente se vitima de coitadinho, de pobrezinho, e não toma posse da graça de Deus. O nome de Jesus passa longe dos nossos pedidos. O nome de Jesus passa longe dos nossos pedidos. Rezar ao Pai como verdadeiros filhos requer que rezemos em comunhão com o Senhor. Jesus quer recuperar o nosso relacionamento com o Pai, o qual passa pela unidade com a sua pessoa. Jesus quer recuperar o nosso relacionamento com o Pai, o qual passa pela sua pessoa. Ele é o mediador. Por Cristo nosso Senhor. Tantas vezes dizemos na Santa Missa. Para obedecer esse ensinamento de Jesus e pedir no seu nome. Por Cristo nosso Senhor. Ele quer que aprendamos a pedir, mas como verdadeiros filhos, para que assim o Pai possa nos escutar. Jesus quer que nós aprendamos a pedir como verdadeiros filhos, para que o Pai possa nos escutar. Meus irmãos e minhas irmãs, devotos do Divino Espírito Santo, imperador da festa, Paulo, capitão do mastro, Karina, todos nós que aqui estamos, nessa segunda noite do novenário, também os que nos acolhem por meio da transmissão da Rádio Novo Amanhecer FM, pelas mídias, os canais de comunicação dessa transmissão. Quantas orações! Preste atenção que o padre vai dizer. Quantas orações não saem nem do teto das nossas igrejas, dos nossos quartos, porque são carregadas de interesses pessoais e motivações equivocadas, que não é a vontade de Deus. Não é a vontade de Deus. E uma oração equivocada, que não é a vontade de Deus, ela não é ouvida pelo Senhor. Mais uma vez eu digo, talvez o Senhor está querendo dizer para nós nesta noite, ao questionar o nosso modo de oração, que nós estejamos rezando mal. Então vamos refletir sobre a qualidade da nossa oração, sobre os nossos momentos de oração, sobre os nossos momentos de intimidade com o Senhor, onde nós nos sentimos próximos dEle e a oração não é um peso. E eu entro no meu quarto para rezar porque a minha alma se sente acolhida e impulsiona-se ao coração de Deus num ato de amor. E rezar não é um peso, porque rezar é uma proximidade amorosa com o Pai que me ama. É amor que sobe e amor que desce. Através da minha oração, da sua oração, se ela é sincera, é amor que sobe ao Pai e amor que do Pai desce a nós. O Senhor está questionando o nosso modo de rezar nesta noite. Segunda noite do novenário ao Divino Espírito Santo. Aprender com o Espírito Santo e pedir ao Espírito Santo para aprendermos a rezar e rezar bem. Rezar e rezar bem no nome de Jesus. Por isso, a obra do Espírito Santo em nós é um processo que nós chamamos de filiação. Filiação, isto é, nos fazermos cada vez mais parecidos com o Filho unigênito de Deus. A obra do Espírito Santo é nos tornar parecidos com Jesus. Configurar-se pela luz do Espírito Santo. Configurar-se. O Espírito Santo vai plasmando o Cristo em nós. A ação do Espírito Santo vai plasmando Cristo em nós. E não é à toa que no passado olharam para a nossa comunidade e chamaram ela de cristãos, porque enxergaram nos seguidores de Jesus as atitudes de Jesus. E nós que somos a comunidade dos seguidores de Jesus, hoje a igreja dele, nós precisamos nos configurar com ele para transfigurarmos o mundo no conhecimento dele. Vamos pedir essa graça ao Espírito Santo. Vamos pedir essa graça ao Espírito Santo de configurar-se pela luz do Espírito Santo com o próprio Senhor Jesus. Vamos pedir: vem Espírito Santo sobre nós nesta noite. Vem Espírito Santo sobre nós nesta noite e torna a nossa vida semelhante à vida de Jesus. Vem Espírito Santo sobre nós nesta noite e torna a nossa vida semelhante à vida de Jesus. Torna-nos mansos. Torna-nos humildes de coração, como Jesus foi. E o verdadeiro devoto do Divino Espírito Santo, a verdadeira devota do Divino Espírito Santo, ela se enche de mansidão, que é fruto do Espírito em nós. Mansidão, benevolência, bondade. Peçamos ao Espírito Santo que frutifique em nós a graça de sermos semelhantes a Jesus. Na prática, isso se dá por uma imitação de Cristo. Nós somos chamados a imitar Cristo. Imitar Cristo. Hoje a igreja faz memória de Santa Gema Galgani, uma imitadora de Cristo. Uma jovem imitadora de Cristo. Por isso, cheia, repleta do Espírito Santo, acumulada de inúmeras graças extraordinárias, porque imitou a Cristo. Gema Galgani, imitadora de Cristo, mais uma das santas jovens da nossa igreja, imitadora de Cristo. E nós somos chamados a imitar Jesus Cristo, imitar Cristo. Aliás, a maior prova de amor que damos ao Espírito Santo é a imitação de Cristo. A maior prova de amor que damos ao Divino Espírito Santo é a imitação de Cristo. Vamos repetir juntos. A maior prova de amor que damos ao Divino Espírito Santo é a imitação de Cristo. Porque é isso que o Espírito vai fazer em nós. Se nós pedirmos todos os dias: vinde Espírito Santo. Se nós pedirmos ao Espírito Santo que venha sobre nós, ele vai nos transformar e vai nos fazer imitadores de Cristo, imitadoras de Cristo. O Ministério de Música, durante esse tempo da Páscoa, cantou um canto que eu achei muito bonito, que dizia isso, né? Fazei de nós, ó Deus de amor, imitadores do Redentor. Essa é a função do Espírito Santo. Esse canto é bem missiológico mesmo, bem dentro do Evangelho. A função do Espírito é nos tornar a todos nós imitadores de Cristo. Se nós compreendermos isso, a bebedeira some do meio de nós. Porque Cristo não fez isso. As brigas somem do meio de nós, porque Cristo não brigou com ninguém. O desamor some do meio de nós, porque Cristo não expressou desamor a ninguém. A falta de caridade some do meio de nós, porque Cristo não faltou de caridade com ninguém. Fazei de nós, Divino Espírito Santo, fazei de nós, Divino Espírito Santo, ruá de Deus, imitadores do Redentor. E olha para a cruz, para você entender o que é a redenção. Nos fazer imitadores do Redentor, dar a vida pelos irmãos. Essa semana está fazendo 8 dias hoje. Aconteceu na Itália que uma religiosa, uma freira brasileira, inclusive baiana, nasceu no nosso estado, que se consagrou a Deus naquela comunidade daquelas irmãs do Frei Gilson, as irmãs Carmelitas Mensageiras do Espírito Santo, uma congregação brasileira fundada aqui no Brasil e que estão em várias partes do mundo. E essa jovem, uma religiosa já com não sei quantos anos de vida religiosa, irmã Nadi, baiana de nascimento, aqui de Jussiape, e as proximidades de Vitória da Conquista, entrou nessa congregação, se fez religiosa, irmã, pela profissão dos votos, estava enviada em missão na Itália, na região da Sicília, região da ilha da Sicília, né? E ela era superiora do convento das irmãs carmelitas mensageiras, a madre da casa. A madre é a mãe das outras. E as irmãs têm, além da vida de oração, da vida de trabalho, têm também os dias de lazer. E elas foram num dia de lazer no mar, ali na Sicília, né? E 4 irmãs que moravam juntas, né? E uma das irmãs estava se afogando, né? E a madre da casa, superiora da casa, que era essa irmã Nadi, estava fora e observou e viu as irmãs se afogar. E veio para socorrer e salvar. Olha que mãe, que exemplo de mãe. A madre é a mãe. Viu uma das filhas, das irmãs, se afogando e foi socorrê-la. Socorreu e salvou a irmã. E morreu afogada. Mas salvou a irmã. Certamente essa irmã compreendeu. Ela compreendeu o que é imitar Cristo. Porque ela deu a vida pela outra irmã. Que nem irmã de sangue é, mas é irmã de consagração a Deus. Os exemplos de ontem, de hoje, o Espírito sempre vai nos dar na nossa igreja. Então o maior dom, a maior graça que nós podemos pedir ao Espírito Santo, a maior prova de amor, se você quer provar que você é devoto do Espírito Santo, se você quer dar uma prova ao Espírito Santo que você é devoto dele, dá uma prova ao Divino Espírito Santo, você imita Jesus Cristo. Essa é a maior prova de devoção ao Espírito Santo, nos fazer imitadores de Cristo, imitadores de Jesus Cristo, imitadoras de Jesus Cristo. O amor deve pulsar em nossas veias, deve pulsar em nosso coração, deve pulsar em nosso viver. O amor, a imitação de Jesus Cristo, é a maior prova de amor que damos ao Divino Espírito Santo. Suas ações, seus sentimentos, meu irmão, minha irmã, seu estilo de vida é um lindo processo que a teologia chama de divinização. Quando nós vamos conhecendo a palavra de Deus e nós vamos nos deixando conduzir pela palavra de Deus, o Senhor vai nos divinizando. É tão bonito ver uma pessoa que era distante de Deus, que não participava da igreja, e começa a se aproximar da igreja com sinceridade de coração. É lindo contemplar o que o Espírito Santo vai fazendo na vida dessa pessoa, porque vai fazendo morrer o homem velho, vai fazendo morrer a mulher velha, e faz renascer um homem novo, uma mulher nova pela graça de Deus. e pode ser o pecador mais pecador do mundo, a pecadora mais pecadora do mundo, aquela pessoa que estava lá no fundo do poço, enlameada, na pior das lamas de pecado, mas se ela se deixar conduzir pela graça do Espírito Santo, Deus pode fazê-la santa, santo, pela ação do Espírito Santo, porque a função do Divino Espírito Santo, a terceira pessoa da Santíssima Trindade, é nos santificar. E para nos santificar, o Espírito Santo vai fazer morrer em nós aquilo que desagrada a Deus nosso Senhor, os pecados. Vai fazer morrer em nós tudo aquilo que desagrada ao Senhor. Muitas vezes, meus irmãos, minhas irmãs, nós não damos condições para que o Espírito Santo haja em nós dessa forma. Como é isso, Padre Márcio? Eu saio de casa para vir para a missa, mas a minha intenção não é rezar. Estou tirando as condições da ação do Espírito. Ah, meu amigo, se nós dessemos as condições que nós damos às coisas do mundo, à ação do Divino Espírito Santo, nossa igreja estava cheia de santos. Bem mais ainda do que ela tem. Como a santa de hoje, Gema Galgani, nós teríamos inúmeras Gemas Galganes. Se nós darmos condições ao Espírito Santo para agir em nós, numa simples atitude: se eu venho para a missa, eu tenho que vir para a missa com a retidão de que eu vim para a Santa Missa, para celebrar o santo sacrifício do Senhor, para ouvir a sua palavra e para permitir que a sua palavra transforme o meu coração e me faça homem novo, mulher nova pela graça de Deus. Agora, se eu venho de casa já pensando na festa, eu estou tirando todas as condições da ação do Espírito. Nós precisamos dar condições para que o Espírito Santo haja em nós. Eu convido vocês a olhar para a vida de qualquer santo. A de hoje, Gema Galgani, Nossa Senhora. Olha como elas viveram. Elas todas, todos eles, deram condições para que o Espírito Santo agisse efusivamente, profusamente na vida de cada um deles. Por isso o Espírito Santo agiu, plenificou em Maria a graça, plenificou nessa santa de hoje, Gema Galgani. Se vocês lerem a vida de Gema Galgani, vocês vão ficar até assim: meu Deus, quanta coisa na vida de uma santa. Uma menina cheia de dons extraordinários, cheia de experiências espirituais profundas e profundamente configurada ao Cristo sofredor. Uma jovem de um entendimento grandioso da graça de Deus, da palavra de Deus, porque deixou-se mover pela graça de Deus. Uma configuração tal a Cristo, transformando toda a nossa humanidade na humanidade redentora de Jesus. Amanhã é domingo, dia do Senhor. Nós vamos celebrar a ascensão de Cristo, o caminho para o Pai. Jesus vai voltar aos céus na liturgia de amanhã. Ele já está traçado para todos nós o nosso caminho. Basta que sigamos as pegadas de Jesus, porque elas vão nos direcionar para o coração do Pai. Jesus sobe aos céus, volta aos céus, e vai nos enviar no outro domingo o Espírito Santo. Festa de Pentecostes, a festa do Divino Espírito Santo, tão querida e tão amada pelo nosso povo. Esse Espírito Santo, que não é um santo, mas é o próprio Deus, terceira pessoa da Santíssima Trindade. Existe também uma santa, foi beatificada há pouco tempo, Papa Francisco a beatificou, não, a canonizou, chamada Santa Helena Guerra. Se vocês não ouviram falar, procurem ler sobre ela. Tem muitos livros publicados no Brasil sobre ela. Também italiana, Santa Helena Guerra. Pouco tempo, canonizada, declarada santa. É uma religiosa também. E ela viveu num tempo onde que a própria igreja não falava muito sobre o Divino Espírito Santo. E era uma freira simples. E ela começa a escrever cartas para o Papa da época que ela vivia, pedindo ao Papa que falasse sobre o Espírito Santo, que escrevesse uma encíclica sobre o Espírito Santo, que despertasse na igreja sobre o Espírito Santo. Por isso que essa santa é chamada hoje Apóstola do Espírito Santo dos nossos tempos. Eu coletei algumas frases que eu acho profundas das meditações, dos escritos de Santa Helena Guerra, sobretudo de um livro chamado Escritos de Fogo. Católico tem que ler para conhecer essas coisas. Os Escritos de Fogo da irmã Helena Guerra, Santa Helena Guerra, hoje, diz assim. Ela fala sobre o Espírito Santo e ela disse a seguinte frase: o Espírito Santo é a tua vida e tu não podes nada de bom sem ele. Eu vou repetir. Palavra de Santa Helena Guerra: o Espírito Santo é a tua vida e tu não podes fazer nada de bom sem ele. Se nós entendermos bem essa afirmação de Santa Helena Guerra, todos os dias nós vamos fazer o quê? Primeira coisa que a gente vai fazer quando levantar da cama é: vinde Espírito Santo, enchei os corações dos vossos fiéis.
1: Enviai o vosso Espírito e tudo será criado.

0: coisas, segundo o mesmo Espírito, e gozemos sempre de sua consolação, por Cristo nosso Senhor. Amém.
1: Quando eu rezo essa oração, eu me arrepio, eu me lembro do Frei Luiz. A primeira pessoa que me vem é o Frei Luiz. Ele era um grande propagandista do Espírito Santo, porque ele ensinava muito sobre o Espírito Santo. E não fazia uma pregação sem invocar o Espírito Santo. Também nessas novenas, nós rezamos por Dom Luiz, nosso bispo emérito, pela sua saúde, pela sua vida e pela sua missão, o seu testemunho de vida na igreja. Helena Guerra disse que nós não podemos fazer nada de bom sem o Espírito Santo. Então todos os dias, meu irmão, minha irmã, reze essa oração todos os dias e convide o Espírito Santo para agir em você durante todo o dia. Colocou o pé no chão, reze essa oração. Senhores pais, senhoras mães, ensine os filhos de vocês, ainda pequenos em casa, a rezar essa oração. Ensine os filhos de vocês a invocarem o Espírito Santo de Deus. Além desta frase, no livro Escritos de Fogo, Santa Helena Guerra, apóstola do Espírito Santo dos tempos modernos, ela também disse: é o Espírito Santo que faz os santos. É o Espírito Santo que faz os santos aspirar a tão grande destino e não ser devoto do Espírito Santo é uma contradição. Olha como os santos compreendiam bem. Quem reza o Espírito Santo não quer ser santo, está se contradizendo, ela está dizendo para nós. Quem pede as luzes do Espírito Santo e não quer ser santo, se contradiz na invocação ao Espírito Santo. O Espírito Santo traz ao nosso coração esse desejo salutar de sermos como Jesus. E ser como Jesus é ser santo. Ser como Jesus é ser santa. Também nos Escritos de Fogo, esse livro escrito por essa santa tão simples, Helena Guerra, ela disse assim: o mistério de Pentecostes é um mistério permanente. O Espírito continua a vir sobre todas as almas que verdadeiramente o desejam. Você deseja o Espírito Santo? Você traz no seu coração o desejo pelo Espírito Santo constantemente e permanentemente na sua vida? Tem gente que pelo comportamento parece que não. Parece que tira o Espírito Santo, deixa lá fora, aí entra em lugares onde o Espírito Santo nunca vai entrar. E nem vai te acompanhar em certos lugares onde você se decidiu sozinho entrar. Entender a ação do Espírito e obedecer a ação do Divino Espírito Santo. Disse mais Santa Helena Guerra: o Espírito Santo virá sobre ti na medida das tuas disposições e do teu desejo. Vou dizer mais uma vez, porque isso é muito profundo. O Espírito Santo virá sobre ti na medida das tuas disposições e do teu desejo. E mais uma vez eu pergunto para você: você deseja o Espírito Santo de verdade? Você deseja o Espírito Santo de verdade? As suas disposições possibilitam a ação santificadora do Divino Espírito Santo, a ruar de Deus, o sopro de Deus santificador sobre nós? Dar condições. Não dê condições ao demônio, indo em antros de perdições. Não dê condições ao demônio falando coisas que o Espírito não quer que falemos. Palavrões, falar mal dos outros. Isso é impedir a ação do Espírito. O Espírito Santo de Deus E Santa Helena Guerra também disse assim: o espírito de oração é uma suavíssima inclinação, um doce impulso com que o Espírito Santo atrai as almas ao íntimo. É um doce conversar com Deus. É uma doçura a gente ouvir o pensamento dos santos, não é verdade, meus irmãos? É uma doçura a gente fazer leitura espiritual. É uma doçura a gente meditar a palavra de Deus. É uma doçura a gente ter acesso a coisas que foram escritas quando as almas estavam elevadas na presença do Espírito. Porque o escrito dos santos é isso. Eles estavam numa profunda oração, numa profunda conexão, numa profunda imitação de Cristo, e movidos pela graça do Espírito Santo, que tudo que falam é moção do Espírito Santo na boca e na caneta de quem escreveu, movido pelo Espírito. Vamos nós nesta noite, que é a segunda noite do novenário ao Divino Espírito Santo, pedir ao Espírito Santo que encha o nosso coração de um sincero e verdadeiro desejo de pertencer a Ele, de ser pertença. Você é batizado, você é pertença de Deus. Mas você precisa declarar isso com a tua vida, que tu é um solo de Deus, uma pertença de Deus. Tu és sagrado pela ação batismal. E como solo sagrado que sois, deve ser guiado pelo Espírito Santo de Deus. Na segunda-feira nós teremos a presença do bispo diocesano aqui na nossa paróquia, celebrando a noite de novena. E nesta noite de novena ele vai conferir o sacramento do crisma, da confirmação, a muitos dos nossos batizados. Cabe ao bispo fazer isso, porque ele é o responsável pelo depósito da fé. A ele foi confiado essa missão de nos confirmar na fé. Onde está o bispo, está a igreja. Desde sempre, desde as raízes bíblicas. Onde está o bispo, está a igreja. E ele, como episcopo, nos confirma na igreja de Jesus Cristo, para sermos uma célula viva na igreja viva de Jesus Cristo. Que a nossa ação catequética, que o nosso trabalho pastoral possa conduzir pela evangelização, para que seja local de dar condições pelo ensinamento catequético à ação do Divino Espírito Santo. Que Deus abençoe todos os nossos catequistas, homens e mulheres, dispostos a serem instrumentos do Divino Espírito Santo para conduzir para Ele na igreja os batizados. Vamos rezar e vamos pedir essa ação do Espírito Santo, essa ação santificante, essa ação transformante. Eu convido você a ficar de pé. O Ministério de Música escolheu uma música, está lá no livrinho de cantos, chamada Quero Mergulhar nas Profundezas. Eu queria que você cantasse isso de pé, mas transformasse o canto numa sincera oração, uma verdadeira oração. Diga para o Espírito Santo que você quer mergulhar nas profundezas.

Divino Espírito Santo quer ouvir a tua voz. Você vai cantar, quero mergulhar nas profundezas. Cante, transforme a música numa oração sincera do seu coração. Quero mergulhar nas profundezas.

0: esta segunda noite de novena em honra ao Divino Espírito Santo, nos santifique. Louvado seja nosso Senhor Jesus Cristo.
1: Para sempre seja louvado.
0: E nossa Mãe Maria Santíssima. Muito bem, nós vamos cantar a invocação do Espírito Santo, mas ainda antes da invocação do Espírito Santo, algumas mães trouxeram bebês que vêm a primeira vez na igreja. Se tiver o pai e a mãe, vem os dois. Se tiver sua mãe ou só o pai, traga os bebês aqui para que sejam apresentados enquanto nós cantamos, invocando o Espírito Santo de pé. Façamos nossa prece de invocação ao Divino Espírito Santo. Cantemos. Música.

ofertar a vida dessas crianças que se preparam ao batismo, a vida de suas famílias. Vamos colocar a nossa vida, a nossa devoção, o nosso amor ao Espírito Santo, pelo nosso canto de ofertório, ofertando a nossa vida no santo altar.

0: sacrifício seja aceito por Deus Pai Todo-Poderoso.
1: Receba o Senhor por tuas mãos esse sacrifício para a glória do seu nome, para o nosso bem e de toda a sua santa igreja.
0: Nós vos pedimos, Senhor, inspirai nossos corações à prática de boas obras, para que, buscando sempre o que é melhor, vivamos constantemente o mistério pascal. Por nosso Senhor Jesus Cristo, vosso Filho, que é Deus, e convosco vive e reina na unidade do Espírito Santo por todos os séculos dos séculos.

Dando livremente a paixão, Jesus tomou o pão, pronunciou a bênção de ação de graças, partiu e deu aos seus discípulos, dizendo: tomai todos e comei, isto é o meu corpo, que será entregue por vós.

tomou o cálice em suas mãos, deu graças novamente, o deu aos seus discípulos, dizendo: tomai todos e bebei. Este é o cálice do meu sangue, o sangue da nova e eterna aliança. Será derramado por vós e por todos, para a remissão dos pecados. Fazei isto em memória de mim.

0: sendo, pois, o memorial da morte e ressurreição do vosso Filho, nós vos oferecemos, ó Pai, o pão da vida e o cálice da salvação. E vos agradecemos porque nos tornastes dignos de estar aqui na vossa presença e vos servir.
1: Aceitai, ó Senhor, a nossa oferta.
0: Suplicantes vos pedimos que, participando do corpo e sangue de Cristo, sejamos reunidos pelo Espírito

0: Lembrai-vos, ó Pai, da vossa igreja, que se faz presente pelo mundo inteiro. Que ela cresça na caridade, em comunhão com o Papa Leão, com o nosso bispo Dom João Batista, os bispos do mundo inteiro, os presbíteros, os diáconos e todos os ministros do vosso povo.
1: Lembrai-vos, ó Pai, da vossa igreja.
0: Lembrai-vos também na vossa misericórdia dos nossos irmãos e irmãs que adormeceram na esperança da ressurreição, de todos os que partiram desta vida, cujos nomes foram lidos no início da missa, os devotos, os divinos já faleceram, capitães do mastro, imperadores, imperatrizes já falecidos, acolhei-os junto a vós, na luz da vossa face.
1: Concedei-lhes, ó Senhor, a luz eterna.
0: Enfim, nós vos pedimos, tende piedade de todos nós. Dai-nos participar da vida eterna, com a Virgem Maria, Mãe de Deus, seu esposo São José, os santos apóstolos e mártires, Santa Gema Galgani, todos os santos que neste mundo viveram na vossa amizade, Santa Helena Guerra, a fim de vos louvarmos e glorificarmos, por Jesus Cristo, o vosso Filho.

0: o seu espírito, com confiança e a liberdade de filhos e filhas. Digamos juntos: Pai nosso,
1: que estás nos céus, santificado

0: perdoai as nossas ofensas, assim como nós perdoamos a quem nos tem ofendido. E não nos deixeis cair em tentação, mas livrai-nos do mal.
1: Livrai-nos de todos os males, ó Pai, dai-nos hoje a vossa paz, ajudados pela vossa misericórdia, sejamos sempre livres do pecado, protegidos de todos os perigos, enquanto aguardamos a feliz esperança e a vinda do nosso Salvador, Jesus Cristo.
2: Vosso é o reino, o poder e a glória para sempre.
1: Senhor Jesus Cristo, disseste aos vossos apóstolos: eu vos deixo a paz, eu vos dou a minha paz. Não olheis os nossos pecados, mas a fé que anima a vossa igreja. Dá-lhe, segundo o vosso desejo, a paz e a unidade. Vós que sois Deus com o Pai e o Espírito Santo.
2: Amém. Amém.
1: A paz do Senhor esteja sempre convosco.
2: O amor de Cristo nos uniu.
3: Cordeiro de Deus, que tirais os pecados do mundo,

0: que tirais o pecado do mundo, dai-nos a paz.
1: Eu sou o pão vivo que desceu do céu. Se alguém come deste pão, viverá eternamente. Eis o Cordeiro de Deus que tira o pecado do mundo.
2: Senhor, eu não sou digna de que entreis em minha morada, mas dizei uma só palavra e serei salvo.

0: dotados com os dons desses sagrados mistérios, humildemente vos pedimos a Eucaristia que o vosso Filho nos mandou celebrar em sua memória, nos faça crescer no amor por Cristo nosso Senhor.
1: Amém.
0: Ave Maria, cheia de graça, o Senhor é convosco.
2: Bendita sois vós entre as mulheres, bendito é o fruto do vosso ventre, Jesus. Santa Maria, Mãe de Deus, rogai por nós, pecadores, agora e na hora de nossa morte. Amém.
0: Viva o Divino Espírito Santo!
1: Viva!
0: Viva o Divino Espírito Santo!
1: Viva!
0: Viva o Divino Espírito Santo!
1: Viva!
0: Nós podemos sentar um instante. O padre ainda antes dos avisos. Vocês observam que uma das fiéis da nossa paróquia faz comunhão somente em uma espécie, né? Primeira coisa que os católicos têm que saber, isso é catequese, tá? Eu posso comungar na forma eucarística só de pão, ou só de vinho, ou nas duas. É a mesma coisa, se eu comungar só o pão, se eu comungar só uma gotinha de vinho, é a mesma coisa, o mesmo corpo de Cristo. Acontece que se na paróquia apresentar um fiel que seja celíaco, o que é celíaco? É um fiel que tenha comprovado que tem alergia a glúten. É corpo, é feito de trigo. Então, a esses fiéis, há uma conversa particular com o pároco e há uma orientação para a constatação. Aí eles comungam na forma de, somente na forma de sangue de Cristo. É o caso da nossa irmã, quando vocês veem a comunhão, ela é celíaca, tá? Raramente eu encontro. Do tempo que eu sou padre, encontrei somente duas pessoas. Uma aqui e lá em Brasília tinha uma pessoa que era. Então a gente acompanha. Às vezes tem alguns que, mesmo sendo celíacos, eles não, na hora da Eucaristia, não provoca nada. Tem alguns, né? Outros não. Então cada caso é um caso, a gente averigua de parto. A nossa igreja tem mais de 2000 anos, tá? Ela tem experiência para tudo. Isso aí tá tudo nas normas da igreja já. A igreja é antes de você, ela tem 2000 anos. Então quando a igreja fala uma coisa, ela tem consistência no que fala. Isso não é coisa de agora, não. É desde sempre. Houve essas situações e outras também. Isso é catequese para conhecer. Chama-se fiéis celíacos, que tem alergia ao glúten e não pode comungar na forma eucarística de pão e comunga na forma eucarística somente das gotas. Lembra que eu falei para vocês o testemunho numa das minhas homilias de um cardeal da nossa igreja que está em processo de beatificação, que ficou preso no regime comunista do Vietnã, o cardeal Van Tuan, durante 13 anos, e dos 13 anos, 8 anos foi na solitária. E ele rezava a missa com gotas de vinho, no escuridão de um quarto escuro, e fagulhas de pão que ele comia. E ele diz que as missas mais santas que ele celebrou foram aquelas missas. Pregava para o Papa, o cardeal Van Tuan, está em processo de beatificação. Então, os florilégios nossos, é aos nossos olhos, para nos conduzir, nos ajudar a rezar. Mas a seriedade, a profundidade das coisas está na dimensão do nosso entendimento, do nosso coração verdadeiramente voltado para Deus, né? Assim como também as nossas atitudes. Ô dona Valnice, faz favor aqui, a senhora mesmo, vem cá, vou pegar de surpresa. Ela vai se assustar porque eu não falei nada. Eu olhei para a senhora ao fazer a minha homilia hoje e eu gosto muito de contemplar. Mais do que ficar, eu não gosto de falatório. Esses místicos já sabem. Se tem um trem que me irrita, é falatório. Eu prefiro contemplar. Contemplar é olhar em profundidade o que está acontecendo, que isso nos enriquece. Eu contemplo muito suas atitudes. Eu acho muito bonitas as suas atitudes. Eu nunca lhe agradeci publicamente, mas gostaria de. A dona Valnice é daqui, vocês conhecem ela mais do que eu, né? Mas ela já mora há anos em Feira de Santana. E católico é assim, católico que verdadeiramente é devoto do divino, pode morar aqui, pode morar na África, pode morar na Itália, na Alemanha, vai ser sempre católico. Ela é um exemplo de uma católica assim. Lá na comunidade dela, ela é engajada, na paróquia dela, onde ela mora lá em Feira de Santana, ela é oficineira de oração, ela participa de um movimento chamado Oficina de Oração Cristã. É um método interessante, quem quiser oração e vida, quem quiser conhecer esse método, ela é oficineira, ensina esse método de oração. Ela é uma cristã autêntica, eu acho tão bonito. Todas as nossas festividades, Nossa Senhora de Brotas, Divino Espírito Santo, na quaresma também às vezes, daqui, sempre ela vem, está aqui, né? Mas ela não vem de mão abanando, e eu não estou falando de bens materiais não, estou falando do espírito de fé, da caridade fraterna, que é o que mais bonito fica em nós e vai ao coração de Deus, né? Essas samambaias aí, eu trouxe tudo, aí eu chego ali, está ela lá, ó, no esfregão lá atrás, viu? É para ficar aqui agradecendo, não, ela nem gosta disso, eu peguei de surpresa. Mas está lá no esfregão, limpando, arrumando, limpando, eu fico assim, meu Deus, como o Espírito Santo é fiel. Como o Espírito Santo envia testemunhos de ontem e de hoje. É só contemplar, viu? A igreja, ela é obra de Cristo na terra. Ela não pertence a nós, ela é obra do Espírito Santo. Então, na igreja, o Espírito Santo vai suscitar o que ele quer e como ele quer. Os santos, as pessoas, a obra de Deus é o Espírito que sopra e que faz acontecer. Obrigado por ser instrumento do Espírito Santo, presença de Deus para nós. Eu não tenho nem ouro nem prata. Se eu tivesse um presente, eu ia lhe dar. Mas você merece todas as bênçãos e graças do Espírito Santo. Mais uma salva de palmas. Ela acabou de me responder assim, ó: Deus já me deu tudo. Dá mais um aplauso. Obrigado.
3: 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Permaneça conosco e torne nossa festa uma grande confraternização e reencontro de amigos. 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Obrigado por sua presença nesta Santa Missa.